0: Serrão e aqui está a música dos Tritões, Quarentões, Cinquentões e por aí fora.
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0: Liga-te ao grupo Clube 80 no Facebook, pede para aderir, depois escolhe e partilha comigo as músicas que mais gostas dos anos 70, 80 e 90. Esta música foi uma partilha do Hélder Pedrosa, que vive na Figueira da Foz. Obrigado, Hélder. Aqui tens Wakefield e Thinking of You. Bom fim.

Eiffel no Clube 80, a seguir MC Sar and The Real McCoy, mais tarde conhecidos apenas por Real McCoy. É um icónico projeto alemão de Eurodance e Pop, formado no final dos anos 80 em Berlim. Liderado pelo rapper e produtor OJ, a banda alcançou um gigantesco sucesso global em meados da década de 90. It's On You, de 1990, foi o primeiro grande êxito europeu do grupo, lançado quando ainda assinavam maioritariamente como MC Sar and The Real McCoy. A música que os João Fuzeta de Setúbal partilhou connosco no grupo Clube 80 do Facebook. Um abraço, João. Bom fim de semana.

Esta é a música dos 30s, 40s, 50s e por aí fora, mas os mais novos também gostam destas canções. Agora entram no Clube 80 MC Micah G e DJ Span, Holiday Rap. Liga-te connosco ao fim de semana e participa no Grupo Clube 80. Se ainda não és membro, pede para aderir e depois partilhar as músicas que quiseres dos anos 70, 80 e 90. E se essa música que escolheres te fizer lembrar algum momento importante da tua vida, partilha comigo, mas só se te apetecer.

Liga-te ao grupo Clube 80 no Facebook, pede para aderir e depois escolhe e partilha comigo as músicas que quiseres dos anos 70, 80 e 90. A Ana Cristina, que é natural de Passos de Ferreira, partilhou connosco os Depeche Mode e Enjoy the Silence. Muito obrigado, um ótimo

Estamos na primeira hora do Clube 80. Deixo agora a tocar Bizarre Love Triangle, que é um dos maiores e mais influentes clássicos da banda britânica de synth-pop e rock alternativo New Order. Lançada originalmente em novembro de 1986 como o principal single do quarto álbum de estúdio, Brotherhood, a canção tornou-se um hino intemporal das pistas de dança em todo o planeta.

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1: Liga-te ao grupo Clube 80 no Facebook, pede para aderir, escolhe e partilha comigo as músicas que mais gostas dos anos 70, 80 e 90. O José Canas de Coimbra partilhou connosco os Propaganda e Duel. Grande abraço, amigo, um ótimo fim de semana para ti.

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1: Durante a Guerra da Bósnia, Sarajevo esteve cercada durante quase 4 anos, entre 1992 e 1996. Durante esse período, a população enfrentou enormes dificuldades, incluindo falta de alimentos, água, medicamentos e outros bens essenciais. Foi neste contexto que foi construído um túnel subterrâneo que ligava a cidade ao exterior, através da zona do aeroporto de Sarajevo. O túnel tinha cerca de 800 metros e permitia transportar pessoas, alimentos, medicamentos e outros materiais. Tornou-se uma ligação essencial para a população da cidade durante o cerco e ficou também conhecido como o Túnel da Esperança. Atualmente, uma parte do túnel pode ser visitada e existe um museu que conta a sua história. É uma visita particularmente importante para compreender uma das páginas mais difíceis da história recente de Sarajevo.
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3: Os bebés que convivem com cães e gatos, mas especialmente com cães que passem mais tempo dentro do que fora das suas casas, são mais saudáveis e precisam de tomar menos antibióticos do que as crianças que não têm contacto com esses animais. Pesquisadores de uma universidade finlandesa decidiram acompanhar 397 crianças desde o seu nascimento até completarem um ano de vida. O objetivo era saber se cães ou gatos em casa interferem de alguma maneira na saúde dos bebés. Um ano depois, a equipa descobriu que o contacto com os animais, mas principalmente com cães, está relacionado com menos casos de infecções respiratórias em crianças e também a uma menor necessidade de um bebé tomar antibióticos. O maior efeito protetor foi observado entre crianças que conviviam com cães que passavam parte ou todo o tempo no interior das casas.
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6: E agora é tempo para mais uma edição dos Álbuns da Década. Na rádio, o disco A Night at the Opera dos Queen, que foi lançado em dezembro de 1975 e vendeu mais de 3 milhões de cópias. Na tabela dos 100 discos mais vendidos na década de 1970, este ocupa o lugar número 77.

este álbum alcançou a 9ª posição nos Estados Unidos da América, ultrapassando o seu predecessor, Sheer Heart Attack, em 3 lugares, enquanto que no Reino Unido foi o primeiro da banda a encabeçar uma tabela. Em Portugal,

Este épico manteve-se 9 semanas como número 1 nos Estados Unidos da América, atravessando o Natal de 1975 e vendendo 1,19 milhões de cópias, apesar de apenas chegar a número 9 no Reino Unido e a número 12 em Portugal.

A música regressou ao topo das tabelas dos Estados Unidos da América por mais 5 semanas, no Natal de 1991, pouco tempo depois da morte do vocalista principal, Freddie Mercury, o que o tornou o 7º single mais vendido de todos.

Bohemian Rhapsody foi escrito por Mercury, bem como o vaudevilliano Seaside Rendezvous, enquanto que a maior parte do resto, incluindo 39, em estilo Buffalo Springfield, e o rocker inqualificável Sweet Lady, foi composta por May.

baixista John Deacon contribui notavelmente com a canção de amor deliciosamente simples You're My Best Friend, que chegou a número 7 na tabela de singles do Reino Unido, a número 16 nos Estados Unidos da América e não chegou a figurar em Portugal.

Este disco foi gravado em vários locais do Reino Unido e conta com a produção de Roy Thomas Baker e dos próprios Queen. Tem a concepção da capa de David Costa, Gene Lusby e Freddie Mercury. Tem a duração total de 43 minutos e contém 12 músicas. Death on Two Legs, Lazing on a Sunday Afternoon, I'm in Love with My Car, You're My Best Friend, 39, Sweet Lady, Seaside Rendezvous, The Prophet's Song, Love of My Life, Good Company, Bohemian Rhapsody e God Save the Queen.

Foi mais uma edição dos álbuns da década. Hoje em destaque na rádio o disco A Night at the Opera dos Queen, que foi lançado no mundo da música em dezembro de 1975 e vendeu mais de 3 milhões de cópias. Na tabela dos 100 discos mais vendidos na década de 1970, este ocupa o lugar número 77.

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2: Olá, o meu nome é Sara Trovão e sou psicóloga clínica. Hoje trago-lhe algumas dicas para identificar que uma criança está ansiosa. Habitualmente as crianças têm mais dificuldade em exprimir o que estão a sentir por palavras, pelo menos quando comparamos com os adultos. E então é importante reconhecermos através de outros sinais. Alguns destes sinais são então a maior irritabilidade da criança, o choro frequente, maior necessidade de atenção, pesadelos, dificuldade em dormir, voltar a fazer xixi nas calças ou na cama, também dificuldades de concentração, falta de apetite, queixas frequentes de mal-estar, de dores físicas, também aqui a recusa em fazer atividades do dia-a-dia, preocupação excessiva e até diminuição do rendimento escolar. Estes são apenas alguns dos sinais mais comuns, mas na próxima rúbrica trago-lhe estratégias para saber o que fazer perante a ansiedade nas crianças.
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1: A Samsung deixou de lançar novas atualizações para dois dos seus relógios, nomeadamente o Galaxy Watch 4 e o Galaxy Watch 4 Classic. Os dois modelos foram lançados em agosto de 2021 e com 5 anos no mercado, a empresa sul-coreana decidiu deixar de lançar novas versões de software para os relógios. A notícia foi partilhada pela própria Samsung com a lista dos dispositivos que vão receber atualizações de software com correções de segurança. Assim sendo, o Galaxy Watch 4 e o Galaxy Watch 4 Classic receberam as suas últimas atualizações de segurança em agosto passado. De relembrar que estes foram os primeiros relógios da Samsung a receberem o sistema operativo da Google, desenvolvido especialmente para este tipo de wearables, o Wear OS. Até então, a Samsung lançava os seus relógios com o sistema operativo Tizen pré-instalado, tendo sido com estes dois modelos de 2021 que os relógios da Samsung passaram a ser lançados com o novo sistema operativo. De lembrar que a Samsung anunciou em julho passado uma nova geração dos seus relógios inteligentes com o Galaxy Watch 9 e o Galaxy Watch Ultra 2.
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1: Duas e dois. 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
1: A segunda hora do Cubo 80 começa com Zé The Thing But The Girl. Olá, eu sou Luís Ferrão e gostava muito de os ver aqui na próxima hora. Esta é a música dos trintões, quarentões e por aí fora.

Betty Girl, Don't Leave Me Behind, um post da Guida Álvaro de Coimbra no grupo Rubo 80 do Facebook. Obrigado, Guida, por estar sempre atenta. Missing, continuado pela Tracy Dorm e Ben Watts no Clube 80.

aderir e depois partilhe connosco os temas que quiser dos anos 70, 80 e 90. So Fresh, esta música dos Colonna Gang, o post do Pedro Pinto, que vive em Viseu. Obrigado por nos acompanhares ao fim de semana.

0: A seguir, lembramos um anúncio muito popular nos anos 90 que fala de telemóveis.
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0: A Telecel foi uma das primeiras operadoras de telemóveis em Portugal e é uma das mais inovadoras nos seus anúncios televisivos. Em 1995, colocou Portugal inteiro a dizer Toshin cada vez que alguém atendia o telemóvel.
2: Toshin!
0: Os telemóveis ainda eram verdadeiros tijolos, quase todos com antena, que se puxava ou não. Era preciso cativar cada vez mais o povo a comprar o objeto.
2: Ao momento!
0: A Telecel era uma das operadoras que mais apostava no humor e na irreverência para destacar no mercado, para além do slogan.
3: Telecel, onde você estiver, está lá.
0: No Natal de 1995, a televisão transmitia constantemente um anúncio que se tornaria um marco na publicidade no nosso país. A ideia do mestre Edson Ataíde foi um êxito. O anúncio mostrava um pastor de cabras e ovelhas num qualquer morro nacional, levando-as a pastar. De repente, ouve-se o telemóvel e os animais ficam arrebitados, tentando perceber de onde vinha aquele barulho. Até que o pastor puxa o telemóvel e exclama, num tom de voz carregado, Toshin, um momento, é para mim.
2: Toshin, há um momento, é para mim.
0: João Vaz é o ator que interpreta o pastor e está fenomenal nestes poucos segundos que ficariam para a história. Por acaso, o meu telemóvel também foi um Telecel e este anúncio ajudou muito a minha escolha. Nunca tive nenhuma reclamação a fazer. O único problema era o custo das chamadas naquela altura.
2: Assim.
0: E até sinto saudades de anúncios assim.
2: Ao momento!
0: Simples, mas bastante engraçados.

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1: Para conseguir realizar uma boa gestão financeira, é importante a elaboração do planeamento estratégico, que possibilita à empresa a estruturação das ações internas de curto e longo prazo. Fornece também o suporte necessário para que as áreas consigam executá-las. É preciso definir quais objetivos e metas a empresa deseja atingir, além dos indicadores para verificar se ela está no caminho certo ou se é preciso adequação. A partir daí, ela consegue estabelecer prioridades, métricas para acompanhar os resultados e tomar decisões de forma mais assertiva.
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3: Os produtos químicos, além de não melhorarem os alimentos produzidos, também prejudicam bastante o meio ambiente. Afetam as linhas de água, o ar e o solo e levam ao desaparecimento da biodiversidade. Na horta biológica, como não se usam este tipo de produtos, está-se a contribuir para a conservação do meio ambiente e dos recursos naturais do planeta.
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4: A seguir mais um post da Osvaldo Medeiros, que vive em Ponta Delgada, nos Açores. Os Extreme e More Than Words. Muito obrigado e tudo de bom para si.

Clube 80, estamos na segunda hora. Agora, mais uma enorme balada dos Scorpions. O post no grupo Clube 80 do Facebook da Ercília Alhadas, que vive em Tomar. Obrigado, Ercília. É bom ver-te por cá. Liga-te connosco mais vezes. Aqui tens Wind of Change. Bom fim de semana.

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3: A amêndoa é a semente do fruto da amendoeira, uma espécie de árvore. Considerada um fruto seco, é um dos alimentos mais populares do mundo. E não é para menos. Além de muito saborosa, a amêndoa é altamente nutritiva. Rica em gorduras saudáveis, ela também é fonte de antioxidantes, vitaminas e minerais. Esse perfil nutricional proporciona diversos benefícios à saúde e ajuda a promover o bem-estar geral do corpo. Para ter ideia, uma porção de 100 gramas de amêndoas contém cerca de 21,15 gramas de proteína. De acordo com o Dietary Reference and Psych, que estabelece valores recomendados de nutrientes e energia diários adotados nos Estados Unidos da América, a quantidade de proteína recomendada por dia para uma mulher média é de 46 gramas. Para homens, esse valor sobe para 56. Além disso, a amêndoa é um alimento versátil que pode ser incorporado à dieta de diversas maneiras: crua, torrada, como lanches entre as refeições, em pratos salgados ou doces e muito mais.
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0: 3 e 3. 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
1: Olá a todos. Hoje trago novamente um tema de saúde mental. Já alguma vez sentiu que estava completamente esgotado, sem energia, sem vontade de fazer aquilo que normalmente gosta e que até as tarefas mais simples parecem exigir um esforço enorme? Pode estar perante sinais de burnout, um estado de exaustão relacionado com o stress prolongado, sobretudo no contexto profissional. Burnout não é simplesmente estar cansado depois de uma semana difícil. É um desgaste que se vai acumulando ao longo do tempo e que se pode manifestar através de cansaço constante, dificuldades na concentração, irritabilidade, falta de motivação e sensação de incapacidade para lidar com as responsabilidades do dia-a-dia. Muitas vezes, a pessoa continua a trabalhar e a cumprir as suas tarefas, mas sente que está a funcionar no limite. E há um problema. Nem sempre damos importância aos primeiros sintomas. Dormir mal, estar constantemente preocupado com o trabalho, não conseguir desligar e sentir que nunca é suficiente podem parecer coisas normais, mas não devem ser ignoradas. Prevenir o burnout passa por respeitar os períodos de descanso, estabelecer limites, fazer pausas e procurar apoio quando sentimos que já não conseguimos gerir a situação sozinhos. E pedir ajuda não é um sinal de fraqueza. Pelo contrário, reconhecer que precisamos de ajuda pode ser precisamente o primeiro passo para a recuperação. Por isso, se sente constantemente no limite, pare um momento para perguntar: será apenas cansaço ou será mais que isso? Porque o corpo e a mente também têm limites. E aprender a respeitá-los é uma forma de cuidar de nós.
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1: Olá, o meu nome é Rita Leitão. Sou animadora sociocultural e escolhi esta música porque desde os anos 90 que me acompanha e à qual recorro frequentemente. A primeira coisa que me vem à cabeça quando a ouço é um filme que na altura me marcou imenso, que foi You've Got Mail, um filme que saiu nos tempos áureos do Mirk e que falava de um romance que tinha nascido através de conversas online, algo que na altura estava muito na moda e não sei, na altura dizia-me bastante e marcou-me muito pela positiva. Hoje em dia, agora, quando a ouço, sinto que a mensagem continua lá. A letra é muito importante para mim e por vezes quando sinto que estou um bocadinho mais em baixo, ajuda-me a voltar a acreditar. Numa só palavra, defino esta música como esperançosa. A música da minha vida é Dreams.

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8: Marselha, 1975. Pierre Michel, um jovem magistrado com esposa e filhos, acaba de ser transferido para ajudar no combate ao crime organizado. 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Ignorando todas as advertências, Pierre empenha-se numa campanha impiedosa, sozinho, contra Zampa, o líder da máfia, o mais intocável dos padrinhos. No entanto, Pierre irá em breve compreender que para obter resultados terá de mudar de métodos. A Rede do Crime é hoje a sugestão do 90 e Cine.
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0: 4 e 2. 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
1: Olá! No frio gelado do inverno do estado de Minnesota, uma família vive os dias atribulados de um casamento em descalabro. Marcado pela relação tóxica de Irene e Gil, ambos de origem nativo-americana. Os jogos de manipulação, o ciúme doentio de Gil e o seu controle sobre Irene levam à erosão da relação, à depressão e a uma violência física e psicológica que não deixa ninguém incólume. Quando Irene descobre que o marido tem lido o seu diário, único escape ao seu controlo, decide fazer um novo diário e manter o anterior como fachada e com fins manipulativos. O amor obsessivo de Gil, que se manifesta também na sua arte, é extensivo aos três filhos do casal que tentam, cada um com os seus próprios mecanismos de defesa, sobreviver a este ambiente opressivo e violento. Um livro que nos leva aos recantos mais íntimos e negros da mente e dos sentimentos de uma família, abordando ainda a temática da herança nativo-americana na América contemporânea. O livro de hoje é A Vida de Sombras, da escritora Louise Erdrich, romance que se considera ser, em parte, autobiográfico. Boas ondas de leitura!
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1: Julgar os outros não é apenas algo feito por pessoas. Embora pareça uma característica unicamente humana e reflexo de um cognitivo avançado, a capacidade de fazer julgamentos mais ou menos aprimorados é também comum em cães e macacos. Um estudo da Universidade de Kyoto, no Japão, revela que estes dois animais são capazes de avaliar os comportamentos humanos e com isso fazer uma escolha preferencial. Para avaliar a capacidade de julgamento dos macacos capuchinho, os investigadores liderados por James Anderson realizaram um teste com dois cenários diferentes. No cenário 1, havia o indivíduo A em dificuldade e o indivíduo B disposto a ajudar. Já no cenário 2, havia o indivíduo A em dificuldade e o indivíduo C apenas a observar e sem nada a fazer. No final de cada uma das encenações, tal como se pode ler no site New Scientist, os dois indivíduos B e C foram oferecer comida aos animais e estes rejeitaram a que vinha do homem que nada fez para ajudar a personagem em apuros. Depois, realizaram um teste semelhante para os cães, onde foi incluído um terceiro elemento que recusava ajudar. No final das simulações, os três participantes no teste, o indivíduo que ajudou, o que nada fez e o que recusou ajudar, deram comida aos cães e estes apenas recusaram a que vinha da pessoa que não quis ajudar o indivíduo em apuros, não tendo os animais mostrado preferência entre o que ajudou o homem ou manteve uma postura passiva. Para o mentor do estudo, a conclusão dos dois testes mostra uma evolução social que vai além do comportamento humano e que mais uma vez prova a forte ligação emocional que existe entre os cães e as pessoas, especialmente as boas ou os donos, e entre os macacos e os humanos, devido às semelhanças genéticas.
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1: A 20 de setembro de 1276, o português Pedro Julião, ou Pedro Hispano, era entronizado Papa João XXI. A eleição de Pedro Julião em conclave realizado em Viterbo após a morte do Papa Adriano V, a 18 de agosto de 1276, decorreu num período muito perturbado por tensões políticas e religiosas. Foi eleito Papa a 13 de setembro e coroado a 20 de setembro, adotando o nome de João XXI. Em 1509, o navegador português Fernão de Magalhães partiu de Espanha na primeira viagem de circunnavegação. Planeou e comandou esta expedição marítima ao serviço do rei de Espanha. Foi o primeiro a alcançar a Terra do Fogo no extremo sul do continente americano, a atravessar o estreito que hoje tem o seu nome e a cruzar o Oceano Pacífico que nomeou. A 20 de setembro de 1540, realizou-se em Lisboa, com a presença da corte, o primeiro auto de fé da Inquisição em Portugal. Os autos de fé eram eventos de penitência realizados publicamente ou em espaços reservados para isso, com humilhação de heréticos e apóstatas, bem como punição aos cristãos novos pelo não cumprimento ou vigilância da nova fé que lhes era outorgada, postos em prática pela Inquisição, principalmente em Portugal e Espanha. As punições para os condenados pela Inquisição iam da obrigação de envergar um sambenito, espécie de capa ou tabardo penitencial, passando por ordens de prisão e, finalmente, o condenado era entregue aos carrascos da coroa.
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1: 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Saiba agora a temperatura que está em Pombal.
2: 18 graus.

0: Na minha vida profissional, nunca tive qualquer contacto com Luís Neves. Conheço-o apenas do que tem sido divulgado através da comunicação social. Tenho como uma figura marcante da Polícia Judiciária, de personalidade forte, capaz de desempenhar qualquer lugar de liderança. Os primeiros meses como Ministro da Administração Interna confirmou essa minha opinião. Rapidamente conquistou a simpatia dos portugueses, que o alcanduraram à posição de um dos melhores ministros do governo de Luís Montenegro. Uma pecha, porém, a escolha do primeiro-ministro apresentava a ida da PJ diretamente para a equipa governativa de Luís Montenegro. O exercício de 8 anos na liderança da Judiciária, onde tomou conhecimento dos muitos processos que envolveram figuras públicas, incluindo o que ainda decorre sobre a empresa de Spinum Viva de Luís Montenegro, deu asa às maiores desconfianças, levando mesmo Passos Coelho a criticar tal nomeação. Com o despoletar das várias e sucessivas investigações jornalísticas e da forma como se apresentou a tentar justificar alguns dos seus erros e omissões, as obras não licenciadas da Casa do Alentejo, o recurso ao mesmo empreiteiro que trabalhava para a PJ, o pagamento em dinheiro vivo ao empreiteiro num valor considerado ilegal, a história do tanque que afinal era uma piscina, o aderlado com químicos apreendido na operação antidroga e que foi entregue à guarda do mesmo empreiteiro, seu amigo, a não entrega da declaração de rendimentos nos 8 anos em que dirigiu a PJ, a utilização da viatura apreendida a um traficante de droga, a forma ligeira e informal como geriu certas situações enquanto responsável da PJ, enfim, o modo sobranceiro como se apresentou aos jornalistas, impante, ar sarcástico e sempre muito senhor de si, responderei a tudo ponto por ponto e a dizendo, fez-me mudar de opinião. Afinal, o todo-poderoso diretor da Judiciária e excelente ministro deixava muito a desejar. No discurso que proferiu na Madeira perante as mais destacadas figuras políticas e policiais, Luís Neves atingiu-se ponto mais baixo, atingindo ainda que indiretamente o primeiro-ministro, ao afirmar que não me demito e que não deixaria as funções de ministro. Quanto às falhas que lhe eram apontadas, nenhuma era da sua responsabilidade. Procedera sempre com lisura, embora admitisse agindo com alguma informalidade num ou noutro caso. Postura diferente viria até na passada semana, a quando da audição parlamentar. Aí surgiu um Luís Neves mais humilde, admitindo ter errado em certas situações, mas sempre com a preocupação de poupar dinheiro ao Estado. Na transferência do outro lado para os armazéns do seu amigo empreiteiro em Barcelos, agiu de acordo com a informação do diretor financeiro da PJ. E só não entregou a declaração de rendimentos no Tribunal Constitucional por não ter sido alertado. No resto, desculpou-se com as tais informalidades. No fundo, tudo foram boas soluções, atos de boa gestão nas suas palavras. Às perguntas dos deputados, em especial às perguntas muito concretas do deputado Rui Rocha, da Iniciativa Liberal, Luís Neves foi respondendo com generalidades e, mais humilde, corrigiu as afirmações da Madeira dizendo que não se demite e que só deixará o cargo por vontade do primeiro-ministro ou quando o governo terminar. Luís Montenegro, na discussão da moção de censura, voltou a segurar o seu ministro. Ignorou as críticas dos diversos partidos da oposição, elogiando o papel de Luís Neves na gestão do controle da entrada de passageiros nos aeroportos e na ação de combate aos fogos florestais. Os 5 processos que impendem sobre Luís Neves da Procuradoria-Geral da República foram ignorados. Com o chumbo da moção de censura, Luís Montenegro ganhou um novo fôlego para governar e tentar reverter os maus resultados nas sondagens, ainda que tenha de desdizer aquilo que vinha apregoando, como foi o caso, dos anúncios de 2 medidas que agradam sobremaneira o eleitorado. Uma nova dedução no IRS a partir de novembro e o pagamento em dezembro de um suplemento extraordinário das pensões mais baixas. 6 dias antes destes anúncios, o Ministro das Finanças afirmou na Assembleia da República que não faria este ano nenhum corte adicional do IRS para manter responsabilidade orçamental. E justificava a decisão de não contemplar em 2026 uma nova redução adicional do IRS à redução já contemplada no Orçamento de Estado, deve ser lida à luz da opção por manter a responsabilidade orçamental. Luís Montenegro ignorou o seu Ministro das Finanças. As 2 medidas anunciadas significam um agravamento orçamental de 400 milhões no corte de IRS, mais 400 milhões na atribuição do pagamento extraordinário aos pensionistas. E quanto a Luís Neves? Fosse Cavaco Silva o primeiro-ministro e Luís Neves já não era ministro. A ética política não permitiria que se mantivessem funções. Com estes casos e casinhos, o que leva Montenegro a segurá-lo no governo? A dúvida tem sido levantada por vários setores. O que esconde Luís Neves para que continue a ser protegido por Luís Montenegro?
1: Foi a opinião de Alfredo Faustino. Alfredo Faustino.

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7: Uma mulher sul-coreana de 52 anos foi literalmente atacada enquanto dormia uma cesta descansada no chão da sua sala. Conta ter acordado com fortes dores na cabeça e apercebeu-se que tinha o aspirador preso na cabeça. Ainda tentou remover o aparelho, mas, como não conseguiu, contactou a linha de emergência médica. Segundo a vítima, o robô esteve entre 1 a 2 minutos a sugar-lhe os cabelos e só depois parou. A máquina terá confundido o cabelo da dona de casa com lixo. Foram necessários 2 paramédicos para a libertar da máquina. A mulher sofreu pequenos ferimentos e, claro, perdeu muito cabelo. O episódio foi revelado pelos bombeiros de Changwon e está a servir para chamar a atenção para o perigo que podem constituir estes aparelhos, já que é a prática comum nestes países as pessoas sentarem-se a fazerem cestas no meio do chão. Estes aparelhos estão preparados para limpar diferentes superfícies e têm sensores que detectam obstáculos como escadas, cabos e até pessoas, exceto, como revelou este incidente, as que adormecem no chão.
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O escritor britânico Nick Cohen fez o seguinte comentário sobre Neil Sedaka. Começava a cantar de maneira muito suave, ia subindo o tom progressivamente, e quando de repente surgiam os coros, era uma grande explosão. É impossível explicar bem, mas convertia-se numa espécie de dor repentina em algo que me atraía tão fortemente que já me fazia conter a respiração e contar. 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
1: Já mais velho, Sedaka não é mais o ídolo juvenil dos seus anos de glória, mas ainda possui o glamour pop que o tornou irresistível na época de ouro do doo-wop branco. Além disso, ainda usa essa doce voz de tenor que transforma tudo à sua volta e converte clássicos de sempre como Happy Birthday Sweet 16 e Breaking Up It's Hard to Do em grandes naif do pop rock romântico de todos os tempos.
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Continua a ser um prazer ouvi-lo cortejar a que seria a sua famosa companheira musical, Carole King, nessa joia do rock and roll no início dos anos 60, intitulada Oh Carole, ou estremecer-se de amor em Stairway to Heaven, Little Devil e Calendar Girl, músicas memoráveis que marcaram toda uma geração de adolescentes. 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

É surpreendente como 15 anos depois da sua estreia, Neil Sedaka ainda soube encontrar o modo de expressar os seus sentimentos através de músicas como Laughter in the Rain, que compôs com o apoio do seu velho admirador Elton John e que interpreta com a energia de quem precisa conquistar o público pela primeira vez. 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

0: Profissionalismo. Talvez seja este o segredo da surpreendente longevidade artística de um cantor que soube sobreviver com os seus clássicos sem possuir nem a metade da voz e da magia cénica de alguns dos seus contemporâneos, como Elvis Presley, Jerry Lee Lewis e Roy Orbison, os quais parece homenagear com uma emotiva interpretação de New York City Blues.
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1: Os bebés que convivem com cães e gatos, mas especialmente com cães que passem mais tempo dentro do que fora das suas casas, são mais saudáveis e precisam de tomar menos antibióticos do que as crianças que não têm contacto com esses animais. Pesquisadores de uma universidade finlandesa decidiram acompanhar 397 crianças desde o seu nascimento até completarem um ano de vida. O objetivo era saber se cães ou gatos em casa interferem de alguma maneira na saúde dos bebés. Um ano depois, a equipa descobriu que o contacto com os animais, mas principalmente com cães, está relacionado com menos casos de infecções respiratórias em crianças e também a uma menor necessidade de um bebé tomar antibióticos. O maior efeito protetor foi observado entre crianças que conviviam com cães que passavam parte ou todo o tempo no interior das casas.
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1: Se há uma forma deliciosa de conhecer um país, é através da sua gastronomia. E na Bósnia e Herzegovina encontramos uma cozinha com influências dos Balcãs, do período otomano e da Europa Central. Entre os pratos mais conhecidos estão os cevapi, pequenos pedaços de carne picada e grelhada, normalmente servidos com pão e cebola. E a burek, uma massa recheada, tradicionalmente com carne, embora existam outras variedades. Também encontramos sopas, pratos de legumes, carnes grelhadas e doces como a baklava. A gastronomia varia de região para região, mas tem em comum a utilização de ingredientes simples e uma forte tradição de refeições partilhadas. Para quem visita o país a experimentar a comida tradicional, é também uma forma de conhecer uma parte importante da cultura local.
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1: Tudo pode acontecer ao fim de semana, por isso aproveite e ouça a nossa informação atualizada já daqui a pouco.

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1: Não tenha medo de elogiar, quando for caso disso. Saiba valorizar e elogiar quem merece. Treine-se para dar o melhor de si nas relações que mantém. As pessoas têm a necessidade de se sentirem valorizadas quando realizam algo bem. Tire alguns momentos para felicitar um colega de trabalho, um amigo ou alguém da sua família por um gesto ou por uma atitude positiva. Ao felicitar ou elogiar alguém, está a dizer a essa pessoa que gosta do que ela faz e incentivá-la a continuar. Procure sempre ver as qualidades nos outros, ao invés de ver somente os seus defeitos. Faça um esforço, se for caso disso, para encontrar o que há de bom no outro. Privilegie a manifestação da empatia. Ser empático permite-lhe compreender o outro, pôr-se no seu lugar. Mostre-se interessado. Elogie com sinceridade. Fazer um elogio sincero pode mudar o dia da outra pessoa. Por isso, não incógnize nas suas palavras na hora de elogiar quem merece. Pense nisto e seja feliz.

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2: Com um sabor levemente amargo, o agrião não agrada a todos os paladares. De origem europeia, a hortaliça é da mesma família da couve, repolho e brócolos. Possui folhas verdes, pequenas, arredondadas e geralmente é consumido em saladas. O agrião também é considerado um vegetal crucífero. Os vegetais desse grupo costumam ter uma cruz característica na superfície. É considerado um alimento pouco calórico. Em 100 gramas há apenas 23 calorias. Contém nutrientes importantes para o organismo, como proteínas, ferro, cálcio, magnésio, fósforo, potássio e fibras. Também é fonte das vitaminas A, E, K e C. Por conter antioxidantes, o agrião protege o organismo dos danos celulares provocados pelos radicais livres, ou seja, moléculas que levam ao stress oxidativo. Por isso, a hortaliça pode diminuir o risco de doenças crónicas, como diabetes e até cancro.
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2: 25 galardoados com a medalha Fields, o equivalente ao Nobel da Matemática, alertaram para um possível efeito destrutivo da inteligência artificial na investigação da disciplina, poucos dias depois da resolução de um complexo problema pela OpenAI. A criadora do chat GPT anunciou recentemente que um dos seus modelos de IA tinha resolvido em menos de 4 dias uma equação matemática com mais de um século de existência. Este anúncio foi ofuscado pelas declarações públicas do matemático australiano Tristan Buckmaster, que questionou as semelhanças entre os seus próprios trabalhos, anteriores ao projeto da OpenAI, e os do modelo de IA. A inteligência artificial oferece o potencial para fortalecer e acelerar o estudo e a compreensão da matemática, afirmaram recentemente investigadores de renome numa carta aberta. A matemática como profissão terá de se adaptar a estas mudanças de várias formas. Para os matemáticos, são as decisões dos humanos que controlam esta tecnologia que vão determinar, em grande parte, se serão benéficas para a disciplina ou se terão o efeito destrutivo. Os 25 medalhados pedem, assim, que as principais empresas de IA respondam urgentemente a estas questões. Desde o ano passado, várias destas empresas reportaram avanços no mundo da matemática, mas a resolução da equação de Navier-Stokes, anunciada recentemente, é a mais notável. Faz parte dos 7 problemas do milénio, selecionados em 2000 pela Organização de Apoio à Investigação Clay Mathematics Institute, com um prémio de $1 milhão para cada um.
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1: Olá, o meu nome é Rita Leitão. Sou animadora sociocultural e escolhi esta música porque desde os anos 90 que me acompanha e à qual recorro frequentemente. A primeira coisa que me vem à cabeça quando a ouço é um filme que na altura me marcou imenso, que foi You've Got Mail, um filme que saiu nos tempos áureos do Mirk e que falava de um romance que tinha nascido através de conversas online, algo que na altura estava muito na moda e não sei, na altura dizia-me bastante e marcou-me muito pela positiva. Hoje em dia, agora, quando a ouço, sinto que a mensagem continua lá. A letra é muito importante para mim e por vezes quando sinto que estou um bocadinho mais em baixo, ajuda-me a voltar a acreditar. Numa só palavra, defino esta música como esperançosa. A música da minha vida é Dreams, de Cranberry.

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1: Grandes músicas, claro, na sua 97 FM. Por aqui também adoramos o fim de semana e por isso trazemos-lhe os melhores conteúdos e muita animação.
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2: 7:23.

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1: O Clube de Ciclismo de Pombal organiza mais um passeio na cidade de Pombal. Notícia a desenvolver já a seguir.
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1: O Clube de Ciclismo de Pombal vai realizar no próximo domingo, dia 27 de setembro, o 28º Passeio de Cicloturismo de Pombal, uma iniciativa aberta a todos os praticantes da modalidade. A concentração está marcada para as 8 da manhã na sede do clube, seguindo-se a confirmação das inscrições, e às 9 horas a partida para o passeio. O percurso inclui uma paragem de reforço junto ao Castelo de Pombal, estando a chegada prevista para as 12 horas e 15 minutos, na zona desportiva. Depois dos banhos, haverá almoço, às 13 horas e 15 minutos, acompanhado pela Filarmónica Artística Pombalense. A entrega de prémios está prevista para as 2 da tarde. As inscrições estão abertas até 23 de setembro. A participação pode ser feita para equipas e individuais, com e sem almoço. O passeio atribui troféus às equipas com 5 ou mais elementos e contempla vários prémios, incluindo para a equipa mais numerosa e para a equipa que percorrer a maior distância. Mais informações através do telefone 968-130-525 ou do e-mail cicloturismopombal@gmail.com. Tome nota, o 28º Passeio de Cicloturismo de Pombal realiza-se domingo, dia 27 de setembro, e está aberto a todos os praticantes. O Next Leiria 2026 regressa à cidade entre os dias 25 e 31 de outubro, com o tema Where Chaos Meets Creativity, propondo uma semana de debates, formação e workshops sobre os desafios da inovação e da transformação. A quarta edição do evento vai reunir profissionais de diferentes áreas, entre os quais Carlos Oliveira, Chairman da TAP, Ângelo Ramalho, Presidente da Valtenor, Miguel Herdade, da Fundação Jerónimo Martins, Vítor Hugo Gonçalves, CEO da Sociedade da Água de Monchique, Isaltino Moraes, Presidente da Câmara de Oeiras, Edson Ataíde, da Edson Tech e Sol, e o chefe Chacal. A programação está organizada em 4 grandes áreas: inovação, transformação, instituições e liderança, com temas como inteligência artificial, novos modelos de negócio, mobilidade, energia, ciência, governação, talento e educação. O Next aposta também na formação, através de uma parceria com a Lisbon Digital School. Nos dias 29 e 30 de outubro, realizam-se 4 masterclasses sobre transformação digital, inteligência artificial, experiência do consumidor e redes sociais. Haverá ainda uma sessão online, a 2 de novembro, dedicada ao tema LinkedIn – Perfil Vencedor. O programa inclui igualmente 2 workshops – Who Leads Next, dedicado aos desafios da liderança entre gerações, e Find Your Creative Self, que aborda o desenvolvimento da criatividade e a utilização da inteligência artificial. O objetivo, segundo a organização, é cruzar diferentes áreas e perspectivas, criando novas ideias e ferramentas para responder às rápidas transformações da sociedade e das organizações. Mais informações e o programa completo podem ser consultados em nextleiria.com. Continua a acompanhar-nos através da nossa emissão em FM para toda a região centro-litoral ou com a nossa emissão online em pombal97.com.
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1: A 20 de setembro de 1276, o português Pedro Julião, ou Pedro Hispano, era entronizado Papa João XXI. A eleição de Pedro Julião em conclave realizado em Viterbo após a morte do Papa Adriano V, a 18 de agosto de 1276, decorreu num período muito perturbado por tensões políticas e religiosas. Foi eleito Papa a 13 de setembro e coroado a 20 de setembro, adotando o nome de João XXI. Em 1509, o navegador português Fernão de Magalhães partiu de Espanha na primeira viagem de circunnavegação. Planeou e comandou esta expedição marítima ao serviço do rei de Espanha. Foi o primeiro a alcançar a Terra do Fogo no extremo sul do continente americano, a atravessar o estreito que hoje tem o seu nome e a cruzar o Oceano Pacífico, que nomeou. A 20 de setembro de 1540, realizou-se em Lisboa, com a presença da corte, o primeiro auto de fé da Inquisição em Portugal. Os autos de fé eram eventos de penitência realizados publicamente ou em espaços reservados para isso, com humilhação de heréticos e apóstatas, bem como punição aos cristãos novos pelo não cumprimento ou vigilância da nova fé que lhes era outorgada, postos em prática pela Inquisição, principalmente em Portugal e Espanha. As punições para os condenados pela Inquisição iam da obrigação de envergar um sambenito, espécie de capa ou tabardo penitencial, passando por ordens de prisão e, finalmente, o condenado era entregue aos carrascos da coroa.
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0: Lady é uma canção de Lionel Richie, gravada pela primeira vez pelo artista americano de música country Kenny Rogers, em 1980, e foi lançada em setembro desse ano no seu álbum Greatest Hits. A música foi escrita e produzida por Lionel Richie e está entre os maiores sucessos de Kenny Rogers. Uma vez, durante uma entrevista, Rogers disse que a ideia era que o Lionel viesse do R&B e ele fosse do country, para se encontrarem em algum lugar do pop. E, na verdade, foi isso que acabou por acontecer. Lionel Richie havia originalmente proposto a música para os Commodores, mas eles recusaram. Mais tarde, foi então oferecida a Kenny Rogers para gravar e tornou-se o hit de maior sucesso para ele como artista. Lady, segundo o historiador da música Fred Bronson, terá sido um registro importante para Richie e Rogers. Tornou-se o primeiro registro da década de 1980 a figurar nas quatro tabelas de singles da revista Billboard: Country, Hot 100, Adult Contemporary e Top Soul Singles. O sucesso de Lady acabou por impulsionar também a carreira de Lionel Richie. O trabalho de produção da música foi o primeiro fora dos Commodores e pronunciou o seu sucesso a solo durante os anos 80. Lady está classificada no número 60 no All Time Top 100 da revista Billboard. Lady.

0: Na minha vida profissional, nunca tive qualquer contacto com Luís Neves. Conheço-o apenas do que tem sido divulgado através da comunicação social. Tenho como uma figura marcante da Polícia Judiciária, de personalidade forte, capaz de desempenhar qualquer lugar de liderança. Os primeiros meses como Ministro da Administração Interna confirmou essa minha opinião. Rapidamente conquistou a simpatia dos portugueses, que o alcanduraram à posição de um dos melhores ministros do governo de Luís Montenegro. Uma pecha, porém, a escolha do primeiro-ministro apresentava a ida da PJ diretamente para a equipa governativa de Luís Montenegro. O exercício de 8 anos na liderança da Judiciária, onde tomou conhecimento dos muitos processos que envolveram figuras públicas, incluindo o que ainda decorre sobre a empresa de Spinum Viva de Luís Montenegro, deu asa às maiores desconfianças, levando mesmo Passos Coelho a criticar tal nomeação. Com o despoletar das várias e sucessivas investigações jornalísticas e da forma como se apresentou a tentar justificar alguns dos seus erros e omissões, as obras não licenciadas da Casa do Alentejo, o recurso ao mesmo empreiteiro que trabalhava para a PJ, o pagamento em dinheiro vivo ao empreiteiro num valor considerado ilegal, a história do tanque que afinal era uma piscina, o aderlado com químicos apreendido na operação antidroga e que foi entregue à guarda do mesmo empreiteiro, seu amigo, a não entrega da declaração de rendimentos nos 8 anos em que dirigiu a PJ, a utilização da viatura apreendida a um traficante de droga, a forma ligeira e informal como geriu certas situações enquanto responsável da PJ, enfim, o modo sobranceiro como se apresentou aos jornalistas, impante, ar sarcástico e sempre muito senhor de si, responderei a tudo ponto por ponto e a dizendo, fez-me mudar de opinião. Afinal, o todo-poderoso diretor da Judiciária e excelente ministro deixava muito a desejar. No discurso que proferiu na Madeira perante as mais destacadas figuras políticas e policiais, Luís Neves atingiu-se ponto mais baixo, atingindo ainda que indiretamente o primeiro-ministro, ao afirmar que não me demito e que não deixaria as funções de ministro. Quanto às falhas que lhe eram apontadas, nenhuma era da sua responsabilidade. Procedera sempre com lisura, embora admitisse agindo com alguma informalidade num ou noutro caso. Postura diferente viria até na passada semana, a quando da audição parlamentar. Aí surgiu um Luís Neves mais humilde, admitindo ter errado em certas situações, mas sempre com a preocupação de poupar dinheiro ao Estado. Na transferência do outro lado para os armazéns do seu amigo empreiteiro em Barcelos, agiu de acordo com a informação do diretor financeiro da PJ. E só não entregou a declaração de rendimentos no Tribunal Constitucional por não ter sido alertado. No resto, desculpou-se com as tais informalidades. No fundo, tudo foram boas soluções, atos de boa gestão nas suas palavras. Às perguntas dos deputados, em especial às perguntas muito concretas do deputado Rui Rocha, da Iniciativa Liberal, Luís Neves foi respondendo com generalidades e, mais humilde, corrigiu as afirmações da Madeira dizendo que não se demite e que só deixará o cargo por vontade do primeiro-ministro ou quando o governo terminar. Luís Montenegro, na discussão da moção de censura, voltou a segurar o seu ministro. Ignorou as críticas dos diversos partidos da oposição, elogiando o papel de Luís Neves na gestão do controle da entrada de passageiros nos aeroportos e na ação de combate aos fogos florestais. Os 5 processos que impendem sobre Luís Neves da Procuradoria-Geral da República foram ignorados. Com o chumbo da moção de censura, Luís Montenegro ganhou um novo fôlego para governar e tentar reverter os maus resultados nas sondagens, ainda que tenha de desdizer aquilo que vinha apregoando, como foi o caso, dos anúncios de 2 medidas que agradam sobremaneira o eleitorado. Uma nova dedução do IRS a partir de novembro e o pagamento em dezembro de um suplemento extraordinário nas pensões mais baixas. 6 dias antes destes anúncios, o Ministro das Finanças afirmou na Assembleia da República que não faria este ano nenhum corte adicional do IRS para manter responsabilidade orçamental. E justificava a decisão de não contemplar em 2026 uma nova redução adicional do IRS à redução já contemplada no Orçamento de Estado, deve ser lida à luz da opção por manter a responsabilidade orçamental. Luís Montenegro ignorou o seu Ministro das Finanças. As 2 medidas anunciadas significam um agravamento orçamental de 400 milhões no corte de IRS, mais 400 milhões na atribuição do pagamento extraordinário aos pensionistas. E quanto a Luís Neves? Fosse Cavaco Silva o primeiro-ministro e Luís Neves já não era ministro. A ética política não permitiria que se mantivessem funções. Com estes casos e casinhos, o que leva Montenegro a segurá-lo no governo? A dúvida tem sido levantada por vários setores. O que esconde Luís Neves para que continue a ser protegido por Luís Montenegro?
1: Foi a opinião de Alfredo Faustino. Alfredo Faustino.
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1: Um proprietário de automóvel em Portugal pode gastar mensalmente, em média, entre 477 e 525 euros, segundo o Lease Plan Car Cost Index. Segundo a lista divulgada, Portugal está a meio da tabela que compara um total de 24 países europeus com o custo global de 477 euros mensais para viaturas a gasóleo e 525 euros para veículos a gasolina. O combustível contribui 16% para o custo total de um carro por mês. A Noruega é o país mais caro para conduzir um automóvel a gasolina, 708 euros por mês, enquanto a Holanda lidera nos veículos a gasóleo, 695 euros por mês. Em contrapartida, surge a Hungria, onde um proprietário de veículo a gasolina gasta por mês 364 euros e a gasóleo 369 euros. O índice mostra que os custos de desvalorização representam a maior despesa relacionada com a propriedade de automóveis na Europa, 37%, seguido pelo Imposto Único de Circulação e IVA, 20%. O combustível contribui 16% para o custo total de um carro por mês. A análise indicou que, em 6 dos 24 países europeus analisados, conduzir um carro a gasóleo é mais caro do que conduzir um carro a gasolina, devido a impostos mais elevados, seguros ou encargos de manutenção. A Suécia tem os custos de manutenção e assistência em viagem mais elevados, em 15%, com um custo total de 85 euros, enquanto essa fatura, na Turquia, ronda os 28 euros mensais. Já a Suíça tem os valores de seguros mais altos da Europa, com esses custos a totalizarem 117 euros por mês para gasolina e gasóleo, surgindo a República Checa como o país com o seguro mais barato para o veículo a gasolina, 37 euros, e a Suécia como o local com menores valores para o seguro de veículos a gasóleo, 39 euros. Com base numa quilometragem anual de 20 mil quilómetros, a despesa média mensal de combustível na Europa é de 100 euros para a gasolina e de 67 euros para o gasóleo. Em Itália é onde se paga mais, 136 euros por mês para veículos a gasolina, devido ao elevado imposto de combustível. Já os russos pagam 54 euros por mês devido às grandes reservas de petróleo do país. A Polónia é o país mais barato para o gasóleo, com 49 euros por mês. A análise tem por base os primeiros 3 anos de custos operacionais e uma quilometragem anual de 20 mil quilómetros.
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1: Organize a rotina de atividades financeiras. A gestão financeira é responsável por analisar o movimento financeiro de uma empresa, fazendo administração de todo o capital e património, além de acompanhar o desempenho periodicamente. Como as atividades e rotinas a observar são diversas, é preciso muita organização e disciplina para manter tudo sob controlo. O comprometimento na gestão dos recursos pode afetar o bom andamento dos processos de recursos humanos, contratação, demissão e treinamentos. Controlo de estoque, vendas, marketing, campanhas de divulgação, por exemplo, entre muitas outras.
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2: Nem é tarde, nem é cedo. São 8:19.

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6: Olá! No frio gelado do inverno do estado de Minnesota, uma família vive os dias atribulados de um casamento em descalabro. Marcado pela relação tóxica de Irene e Gil, ambos de origem nativo-americana. Os jogos de manipulação, o ciúme doentio de Gil e o seu controle sobre Irene levam à erosão da relação, à depressão e a uma violência física e psicológica que não deixa ninguém incólume. Quando Irene descobre que o marido tem lido o seu diário, o único escape ao seu controlo, decide fazer um novo diário e manter o anterior como fachada e com fins manipulativos. O amor obsessivo de Gil, que se manifesta também na sua arte, é extensivo aos três filhos do casal que tentam, cada um com os seus próprios mecanismos de defesa, sobreviver a este ambiente opressivo e violento. Um livro que nos leva aos recantos mais íntimos e negros da mente e dos sentimentos de uma família, abordando ainda a temática da herança nativo-americana na América contemporânea. O livro de hoje é A Vida de Sombras, da escritora Louise Erdrich, romance que se considera ser, em parte, autobiográfico. Boas ondas de leitura!
5: Foi mais uma edição de Ondas de Leitura, a sugestão do livro da semana com a assinatura de Regina Gaspar.
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E agora é tempo para mais uma edição dos Álbuns da Década. Na rádio, o disco Gratitude dos Earth, Wind and Fire. Foi lançado em dezembro de 1975 e vendeu mais de 3 milhões de cópias. Na tabela dos 100 discos mais vendidos na década de 1970, este ou

meses antes de Frampton Comes Alive ter ocupado o topo da tabela de preferências, os Earth, Wind & Fire estabeleciam o seu próprio padrão de álbuns ao vivo com Gratitude.

combinando 7 temas registados ao vivo e 5 novas gravações em estúdio. Este long play duplo de 1975 demonstra o facto de que, por muito boa que a banda fosse em disco, suplantou-se nas atuações ao vivo ao longo dos anos 1970.

Lançado apenas alguns meses após o inovador álbum do estúdio That's the Way of the World, este Gratitude registra os Earth, Wind & Fire no auge da sua força em concerto.

novas gravações de estúdio incluem mais um tema que alcançou 1 milhão de vendas e o primeiro lugar na tabela R&B da revista Billboard. Falamos da estimulante faixa de dança Singing Song, que se tornou num êxito em número 5 no início de 1976, precisamente quando o álbum saltou para a primeira posição para uma permanência de 3 semanas.

Este disco foi gravado em Los Angeles e em vários locais de concertos nos Estados Unidos da América. Conta com a produção de Murray Sweat, Charles Stepney e Joseph Weissert. Tem a duração total de 66 minutos e contém 16 músicas. Introduction by MC Perry Jones, Medley Africano Power, Yearning Learning, Devotion, Sun Goddess, Reasons, Sing a Message to You, Shining Star, New World Symphony, Musical Interlude No. 1, Sunshine, Sing a Song, Gratitude, Musical Interlude No. 2 e Can't Hide Love. 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

0: foi mais uma edição dos Álbuns da Década. Hoje na rádio, o disco Gratitude dos Earth, Wind & Fire. Foi lançado no mundo da música em dezembro de 1975 e vendeu mais de 3 milhões de cópias. Na tabela dos 100 discos mais vendidos na década de 1970, este ocupa o lugar número 78.
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11: Na Bósnia e Herzegovina, beber café é também uma oportunidade para conviver. O tradicional café bósnio é preparado num recipiente chamado džezva e servido numa pequena chávena, normalmente acompanhado por água e muitas vezes por um doce. O café é preparado de uma forma semelhante ao café turco, mas existe uma tradição própria associada à forma como é servido e consumido. Nos cafés das cidades bósnias é comum as pessoas permanecerem bastante tempo à conversa. Por isso, se um dia visitar a Bósnia e Herzegovina, não tenha pressa quando pedir um café. Mais do que uma bebida rápida, pode ser um momento para parar, conversar e apreciar o ambiente.
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1: Sabia que uma única pilha contém agentes capazes de contaminarem terreno com a dimensão de um campo de futebol? Usa apenas pilhas e baterias recarregáveis. É certo que são mais caras, mas com o uso a médio e longo prazo, pagam-se com muito lucro. Duram anos e podem ser recarregadas em média 1000 vezes.
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2: Bom dia. Quanto a horas? São agora
3: 8:53.

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1: Louis Curtis, com 49 anos, colocou-se a si mesmo à venda no eBay, na esperança de encontrar o homem dos seus sonhos. Chegou a receber licitações até aos 250 euros. Mãe solteira de 2 filhos, queria conhecer um grego rústico e bonito para que pudesse ir viver com ele para o seu país. No entanto, após chegar à quantia prevista em menos de 24 horas, ela acabou por remover o anúncio. Sou ousada, mas em muito bom estado. Boa carroçaria e senso de humor. Apenas entediada com as mesmas coisas de sempre. Cozinho e limpo, mas sem garantias. Os fusíveis podem acabar por rebentar, descreve ela no anúncio. Surpresa com a dimensão que as coisas tomaram, recebendo propostas de Austrália e Porto Rico, Lois acabou por perceber que foi longe demais por um pouco de diversão, além de não ter conseguido atrair a atenção de qualquer homem da Grécia. Eu queria ir viver para a Grécia, que sempre foi o meu sonho. Por isso, um amigo que mora lá disse que se eu colocasse um anúncio no eBay, ele ia partilhar o link para ver se alguém estava interessado num pouco de diversão, revelou ela ao jornal Mirror.
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1: Os bebés que convivem com cães e gatos, mas especialmente com cães que passem mais tempo dentro do que fora das suas casas, são mais saudáveis e precisam de tomar menos antibióticos do que as crianças que não têm contacto com esses animais. Pesquisadores de uma universidade finlandesa decidiram acompanhar 397 crianças desde o seu nascimento até completarem um ano de vida. O objetivo era saber se cães ou gatos em casa interferem de alguma maneira na saúde dos bebés. Um ano depois, a equipa descobriu que o contacto com os animais, mas principalmente com cães, está relacionado com menos casos de infecções respiratórias em crianças e também a uma menor necessidade de um bebé tomar antibióticos. O maior efeito protetor foi observado entre crianças que conviviam com cães que passavam parte ou todo o tempo no interior das casas.
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4: Olá a todos, hoje trago novamente um tema de saúde mental. Já alguma vez sentiu que estava completamente esgotado, sem energia, sem vontade de fazer aquilo que normalmente gosta e que até as tarefas mais simples parecem exigir um esforço enorme? Pode estar perante sinais de burnout, um estado de exaustão relacionado com o stress prolongado, sobretudo no contexto profissional. Burnout não é simplesmente estar cansado depois de uma semana difícil. É um desgaste que se vai acumulando ao longo do tempo e que se pode manifestar através de cansaço constante, dificuldades na concentração, irritabilidade, falta de motivação e sensação de incapacidade para lidar com as responsabilidades do dia-a-dia. Muitas vezes, a pessoa continua a trabalhar e a cumprir as suas tarefas, mas sente que está a funcionar no limite. E há um problema. Nem sempre damos importância aos primeiros sintomas. Dormir mal, estar constantemente preocupado com o trabalho, não conseguir desligar e sentir que nunca é suficiente podem parecer coisas normais, mas não devem ser ignoradas. Prevenir o burnout passa por respeitar os períodos de descanso, estabelecer limites, fazer pausas e procurar apoio quando sentimos que já não conseguimos gerir a situação sozinhos. E pedir ajuda não é um sinal de fraqueza. Pelo contrário, reconhecer que precisamos de ajuda pode ser precisamente o primeiro passo para a recuperação. Por isso, se se sente constantemente no limite, pare um momento para perguntar: será apenas cansaço? Ou será mais que isso? Porque o corpo e a mente também têm limites e aprender a respeitá-los é uma forma de cuidar de nós.
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3: O Clube de Ciclismo de Pombal organiza mais um passeio na cidade de Pombal. Notícia a desenvolver já a seguir.
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3: O Clube de Ciclismo de Pombal vai realizar no próximo domingo, dia 27 de setembro, o 28º Passeio de Cicloturismo de Pombal, uma iniciativa aberta a todos os praticantes da modalidade. A concentração está marcada para as 8 da manhã na sede do clube, seguindo-se a confirmação das inscrições, e às 9 horas a partida para o passeio. O percurso inclui uma paragem de reforço junto ao Castelo de Pombal, estando a chegada prevista para as 12 horas e 15 minutos, na zona desportiva. Depois dos banhos, haverá almoço, às 13 horas e 15 minutos, acompanhado pela Filarmónica Artística Pombalense. A entrega de prémios está prevista para as 2 da tarde. As inscrições estão abertas até 23 de setembro. A participação pode ser feita para equipas e individuais, com e sem almoço. O passeio atribui troféus às equipas com 5 ou mais elementos e contempla vários prémios, incluindo para a equipa mais numerosa e para a equipa que percorrer a maior distância. Mais informações através do telefone 968-130-525 ou do e-mail cicloturismopombal@gmail.com. Tome nota, o 28º Passeio de Cicloturismo de Pombal realiza-se domingo, dia 27 de setembro, e está aberto a todos os praticantes. O Next Leiria 2026 regressa à cidade entre os dias 25 e 31 de outubro, com o tema Where Chaos Meets Creativity, propondo uma semana de debates, formação e workshops sobre os desafios da inovação e da transformação. A quarta edição do evento vai reunir profissionais de diferentes áreas, entre os quais Carlos Oliveira, Chairman da TAP, Ângelo Ramalho, Presidente da Valtenor, Miguel Herdade, da Fundação Jerónimo Martins, Vítor Hugo Gonçalves, CEO da Sociedade da Água de Monchique, Isaltino Moraes, Presidente da Câmara de Oeiras, Edson Ataíde, da Edson Tech e Sol, e o chefe Chacal. A programação está organizada em 4 grandes áreas: inovação, transformação, instituições e liderança, com temas como inteligência artificial, novos modelos de negócio, mobilidade, energia, ciência, governação, talento e educação. O Next aposta também na formação, através de uma parceria com a Lisbon Digital School. Nos dias 29 e 30 de outubro, realizam-se 4 masterclasses sobre transformação digital, inteligência artificial, experiência do consumidor e redes sociais. Haverá ainda uma sessão online, a 2 de novembro, dedicada ao tema LinkedIn – Perfil Vencedor. O programa inclui igualmente 2 workshops – Who Leads Next, dedicado aos desafios da liderança entre gerações, e Find Your Creative Self, que aborda o desenvolvimento da criatividade e a utilização da inteligência artificial. O objetivo, segundo a organização, é cruzar diferentes áreas e perspectivas, criando novas ideias e ferramentas para responder às rápidas transformações da sociedade e das organizações. Mais informações e o programa completo podem ser consultados em nextleiria.com. Continua a acompanhar-nos através da nossa emissão em FM para toda a região centro-litoral ou com a nossa emissão online em pombal97.com.
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3: A temperatura atual em Pombal é de
0: 26 graus.

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2: Hoje, mais um recorde do mundo muito doce. O maior strudel do mundo foi confeccionado na Croácia e media 1.479 metros. Foram utilizados 825 quilos de farinha, 635 quilos de maçãs, 50 quilos de açúcar e 10 quilos de canela. A meta inicial para este recorde situava-se nos 1.300 metros, mas foi esticada devido aos ingredientes que sobraram. Ainda no capítulo da doceria, o recorde mundial para a maior torta de abóbora foi obtido nos Estados Unidos, uma torta com 1.678 quilos e um diâmetro de 6 metros.
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0: 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Alguns psicólogos alertam-nos para a necessidade de falarmos daquilo que nos magoa, de termos a coragem de dizer basta a quem nos agride, de chorarmos quando estivermos tristes, enfim. A regra é simples e bastante clara. Em certos momentos, ou superamos o silêncio, ou o silêncio nos devora. É preciso ter a consciência que nem tudo cabe dentro de nós, que nem todos os sentimentos irão se acomodar confortavelmente no nosso íntimo e que a doença que se manifesta muitas vezes no corpo aparece, em grande parte, devido ao facto de termos silenciado e guardado tempo demais muito sofrimento. Desta forma, a atitude de verbalizarmos, de expressarmos o nosso descontentamento com situações com as quais não concordamos, recomenda-se e dá saúde. Pense nisto e seja feliz.
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liga-te ao grupo Clube 80 no Facebook, pede para aderir, depois escolhe e partilha comigo as músicas que mais gostas dos anos 70, 80 e 90. Esta música foi uma partilha do Helder Pedrosa, que vive na Figueira da Foz. Obrigado, Helder. Aqui tens Wakefield e Thinking of You. Bom fim de semana.

Phil no Clube 80, a seguir MC Sar and The Real McCoy, mais tarde conhecidos apenas por Real McCoy. É um icónico projeto alemão de Eurodance e Pop, formado no final dos anos 80 em Berlim. Liderado pelo rapper e produtor OJ, a banda alcançou um gigantesco sucesso global em meados da década de 90. It's On You, de 1990, foi o primeiro grande êxito europeu do grupo, lançado quando ainda assinavam maioritariamente como MC Sar and The Real McCoy. A música que os João Fuzeta de Setúbal partilhou connosco no grupo Clube 80 do Facebook. Um abraço, João. Bom fim de semana.

Esta é a música dos trintões, quarentões, cinquentões e por aí fora. Mas os mais novos também gostam destas canções. Agora entram no Clube 80 MC Micah G e DJ Sven, Holiday Rap. Liga-te connosco ao fim de semana e participa no Grupo Clube 80. Se ainda não és membro, pede para aderir e depois partilha as músicas que quiseres dos anos 70, 80 e 90. E se essa música que escolheres te fizer lembrar algum momento importante da tua vida, partilha comigo, mas só se

Liga-te ao grupo Clube 80 no Facebook, pede para aderir e depois escolhe e partilha comigo as músicas que quiseres dos anos 70, 80 e 90. A Ana Cristina, que é natural de Passos de Ferreira, partilhou connosco os Depeche Mode e Enjoy the Silence. Muito obrigado.

Jesus, na primeira hora do Clube 80, deixo agora a tocar Bizarre Love Triangle, que é um dos maiores e mais influentes clássicos da banda britânica de synth-pop e rock alternativo New Order. Lançada originalmente em novembro de 1986, como o principal single do quarto álbum de estúdio, Brotherhood, a canção tornou-se um hino intemporal das pistas de dança

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1: Liga-te ao grupo Clube 80 no Facebook, pede para aderir, escolhe e partilha comigo as músicas que mais gostas dos anos 70, 80 e 90. O José Canas de Coimbra partilhou connosco os Propaganda e Duel. Grande abraço, amigo, um ótimo fim de semana para ti.

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1: A Apple anunciou esta semana o iPhone Duo, o primeiro telemóvel de ecrã dobrável da marca, que chegará às lojas durante o próximo mês de outubro. Assim que foi apresentado, não tardaram as reações positivas dos fãs da Apple e aficionados por telemóveis, e há quem acredite que este entusiasmo se pode traduzir em vendas. De acordo com o relatório partilhado pela TrendForce, os analistas acreditam que o lançamento do iPhone Duo permitirá à Apple capturar uma boa parte do mercado de telemóveis dobráveis. O relatório em questão indica que, até ao final deste ano, a Apple deverá conseguir uma quota de cerca de 25% do segmento dos telemóveis dobráveis. O mesmo relatório indica que, até ao final do ano, a Samsung manter-se-á no primeiro lugar na tabela das marcas com mais dobráveis vendidos, com 7,1 milhões de unidades, com a Huawei a vender 5 milhões de dobráveis e a dividir o segundo lugar com a Apple. A TrendForce acredita que, além das funcionalidades de hardware do iPhone Duo, os consumidores também serão convencidos pela integração aprofundada de inteligência artificial e interfaces multitasking com o maior ecrã flexível, e que tal pode transformar o dispositivo numa nova interface para aplicações de inteligência artificial.
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São músicas como esta que me fazem estar aqui ao fim de semana. Os Red Hot Chili Peppers e Give It Away, um grande sucesso do princípio dos anos 90. Agora os Def Leppard, uma partilha da Dina Val, que vive em Coimbra, no grupo Clube 80 do Facebook. Obrigado, Dina. Aqui está este baladão que se chama Love Bites. Bom fim de semana.

Firing com Tonight is What It Means to Be Young. Música da banda sonora do filme Streets of Fire. A próxima é uma partilha no grupo Clube 80 no Facebook do Carlos Gonçalves, que vive perto da capital brasileira. Grande abraço, Carlos. Aparece mais vezes. Aqui estão os Dire Straits e Sultans of Swing. Obrigado pela companhia. Não saia daí.

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10: A 20 de setembro de 1276, o português Pedro Julião, ou Pedro Hispano, era entronizado Papa João XXI. A eleição de Pedro Julião em conclave realizado em Viterbo após a morte do Papa Adriano V, a 18 de agosto de 1276, decorreu num período muito perturbado por tensões políticas e religiosas. Foi eleito Papa a 13 de setembro e coroado a 20 de setembro, adotando o nome de João XXI. Em 1509, o navegador português Fernão de Magalhães partiu de Espanha na primeira viagem de circunnavegação. Planeou e comandou esta expedição marítima ao serviço do rei de Espanha. Foi o primeiro a alcançar a Terra do Fogo no extremo sul do continente americano, a atravessar o estreito que hoje tem o seu nome e a cruzar o Oceano Pacífico, que nomeou. A 20 de setembro de 1540, realizou-se em Lisboa, com a presença da corte, o primeiro auto de fé da Inquisição em Portugal. Os autos de fé eram eventos de penitência realizados publicamente ou em espaços reservados para isso, com humilhação de heréticos e apóstatas, bem como punição aos cristãos novos pelo não cumprimento ou vigilância da nova fé que lhes era outorgada, postos em prática pela Inquisição, principalmente em Portugal e Espanha. As punições para os condenados pela Inquisição iam da obrigação de envergar um sambenito, espécie de capa ou tabardo penitencial, passando por ordens de prisão e, finalmente, o condenado era entregue aos carrascos da coroa.
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1: A segunda hora do Clube 80 começa com Zé The Thing But The Girl. Olá, eu sou o Luís Ferrão e gostava muito de os ver aqui na próxima hora. Esta é a música dos trintões, quarentões e por aí fora.

Everything But A Girl, Don't Leave Me Behind, um post da Guida Álvaro de Coimbra no grupo Rumo 80 do Facebook. Obrigado, Guida, por estar sempre atenta. Missing continua a dupla Tracy Thorn e Ben Watt no Clube 80.

aderir e depois partilhe connosco os temas que quiser dos anos 70, 80 e 90. So Fresh, esta música dos Colanda Gang. O post do Pedro Pinto, que vive em Viseu. Obrigado por nos acompanhares ao fim de semana.

0: A seguir, lembramos um anúncio muito popular nos anos 90 que fala de telemóveis.
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0: A Telecel foi uma das primeiras operadoras de telemóveis em Portugal e é uma das mais inovadoras nos seus anúncios televisivos. Em 1995, colocou Portugal inteiro a dizer Toshin cada vez que alguém atendia o telemóvel.
2: Toshin!
0: Os telemóveis ainda eram verdadeiros tijolos, quase todos com antena, que se puxava ou não. Era preciso cativar cada vez mais o povo a comprar o objeto.
2: Ao momento!
0: A Telecel era uma das operadoras que mais apostava no humor e na irreverência para destacar no mercado, para além do slogan.
3: Telecel, onde você estiver, está lá.
0: No Natal de 1995, a televisão transmitia constantemente um anúncio que se tornaria um marco na publicidade no nosso país. A ideia do mestre Edson Ataíde foi um êxito. O anúncio mostrava um pastor de cabras e ovelhas num qualquer morro nacional, levando-as a pastar. De repente, ouve-se o telemóvel e os animais ficam arrebitados, tentando perceber de onde vinha aquele barulho. Até que o pastor puxa o telemóvel e exclama, num tom de voz carregado, Toshin, um momento, é para mim.
2: Toshin, há um momento, é para mim.
0: João Vaz é o ator que interpreta o pastor e está fenomenal nestes poucos segundos que ficariam para a história. Por acaso, o meu telemóvel também foi um Telecel e este anúncio ajudou muito a minha escolha. Nunca tive nenhuma reclamação a fazer. O único problema era o custo das chamadas naquela altura. E até sinto saudades de anúncios assim.
2: Ao momento!
0: Simples, mas bastante engraçados.

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1: Olá, o meu nome é Sara Trovão e sou psicóloga clínica. Hoje trago-lhe algumas dicas para identificar que uma criança está ansiosa. Habitualmente as crianças têm mais dificuldade em exprimir o que estão a sentir por palavras, pelo menos quando comparamos com os adultos. E então é importante reconhecermos através de outros sinais. Alguns destes sinais são então a maior irritabilidade da criança, o choro frequente, maior necessidade de atenção, pesadelos, dificuldade em dormir, voltar a fazer xixi nas calças ou na cama, também dificuldades de concentração, falta de apetite, queixas frequentes de mal-estar, de dores físicas, também aqui a recusa em fazer atividades do dia-a-dia, preocupação excessiva e até diminuição do rendimento escolar. Estes são apenas alguns dos sinais mais comuns, mas na próxima rúbrica trago-lhe estratégias para saber o que fazer perante a ansiedade nas crianças.
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7: A seguir mais um post da Osvalda Medeiros, que vive em Ponta Delgada, nos Açores. Os Extreme e More Than Words. Muito obrigado e tudo de bom para si.

Clube 80, estamos na segunda hora. Agora, mais uma enorme balada dos Scorpions. Um post no grupo Clube 80 do Facebook da Ercília Alhadas, que vive em Tomar. Obrigado, Ercília. É bom ver-te por cá. Liga-te connosco mais vezes. Aqui tens Wind of Change. Bom fim de semana.

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0: 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Meio-dia e um. 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
2: Olá a todos. Hoje trago novamente um tema de saúde mental. Já alguma vez sentiu que estava completamente esgotado, sem energia, sem vontade de fazer aquilo que normalmente gosta e que até as tarefas mais simples parecem exigir um esforço enorme? Ou de estar perante sinais de burnout, um estado de exaustão relacionado com o stress prolongado, sobretudo no contexto profissional? Burnout não é simplesmente estar cansado depois de uma semana difícil. É um desgaste que se vai acumulando ao longo do tempo e que se pode manifestar através de cansaço constante, dificuldades na concentração, irritabilidade, falta de motivação e sensação de incapacidade para lidar com as responsabilidades do dia-a-dia. Muitas vezes, a pessoa continua a trabalhar e a cumprir as suas tarefas, mas sente que está a funcionar no limite. E há um problema. Nem sempre damos importância aos primeiros sintomas. Dormir mal, estar constantemente preocupado com o trabalho, não conseguir desligar e sentir que nunca é suficiente podem parecer coisas normais, mas não devem ser ignoradas. Prevenir o burnout passa por respeitar os períodos de descanso, estabelecer limites, fazer pausas e procurar apoio quando sentimos que já não conseguimos gerir a situação sozinhos. E pedir ajuda não é um sinal de fraqueza. Pelo contrário, reconhecer que precisamos de ajuda pode ser precisamente o primeiro passo para a recuperação. Por isso, se sente constantemente no limite, pare um momento para perguntar: será apenas cansaço ou será mais que isso? Porque o corpo e a mente também têm limites e aprender a respeitá-los é uma forma de cuidar de nós.
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1: Utilize ferramentas que facilitem a gestão. A tecnologia oferece diversas opções de gerenciamento em nível básico ou avançado, a depender da necessidade da sua empresa, para otimizar as tarefas do dia-a-dia, além de, obviamente, permitir um controle mais preciso dos recursos. Um grande erro está em achar que a contratação de softwares e ferramentas de gestão é um gasto extra. Na verdade, ela representa um ótimo investimento, pois permite processar um enorme número de dados, o que gera economia de tempo, maior organização do fluxo de caixa, controlo do stock, acompanhamento do saldo, acesso remoto, dentre outras possibilidades.
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2: Às vezes nem nos passa pela cabeça a quantidade de discos vendidos de um determinado título ou artista, nem as peripécias por que passam até chegarem ao mercado. 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Bonas.

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2: Olá. No frio gelado do inverno do estado de Minnesota, uma família vive os dias atribulados de um casamento em descalabro. Marcado pela relação tóxica de Irene e Gil, ambos de origem nativo-americana. Os jogos de manipulação, o ciúme doentio de Gil e o seu controle sobre Irene levam à erosão da relação, à depressão e a uma violência física e psicológica que não deixa ninguém incólume. Quando Irene descobre que o marido tem lido o seu diário, único escape ao seu controlo, decide fazer um novo diário e manter o anterior como fachada e com fins manipulativos. O amor obsessivo de Gil, que se manifesta também na sua arte, é extensivo aos três filhos do casal que tentam, cada um com os seus próprios mecanismos de defesa, sobreviver a este ambiente opressivo e violento. Um livro que nos leva aos recantos mais íntimos e negros da mente e dos sentimentos de uma família, abordando ainda a temática da herança nativo-americana na América contemporânea. O livro de hoje é A Vida de Sombras, da escritora Louise Erdrich, romance que se considera ser, em parte, autobiográfico. Boas ondas de leitura!
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4: Olá, eu sou a Luísa e queria ouvir os Cabeças no Ato.

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2: O Clube de Ciclismo de Pombal organiza mais um passeio na cidade de Pombal. Notícia a desenvolver já a seguir.
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2: O Clube de Ciclismo de Pombal vai realizar no próximo domingo, dia 27 de setembro, o 28º Passeio de Cicloturismo de Pombal, uma iniciativa aberta a todos os praticantes da modalidade. A concentração está marcada para às 8 da manhã na sede do clube, seguindo-se a confirmação das inscrições, e às 9 horas a partida para o passeio. O percurso inclui uma paragem de reforço junto ao Castelo de Pombal, estando a chegada prevista para às 12 horas e 15 minutos, na zona desportiva. Depois dos banhos, haverá almoço, às 13 horas e 15 minutos, acompanhado pela Filarmónica Artística Pombalense. A entrega de prémios está prevista para às 2 da tarde. As inscrições estão abertas até 23 de setembro. A participação pode ser feita para equipas e individuais, com e sem almoço. O passeio atribui troféus às equipas com 5 ou mais elementos e contempla vários prémios, incluindo para a equipa mais numerosa e para a equipa que percorrer a maior distância. Mais informações através do telefone 968-130-525 ou do e-mail cicloturismopombal@gmail.com. Tome nota, o 28º Passeio de Cicloturismo de Pombal realiza-se domingo, dia 27 de setembro, e está aberto a todos os praticantes. O Next Leiria 2026 regressa à cidade entre os dias 25 e 31 de outubro, com o tema Where Chaos Meets Creativity, propondo uma semana de debates, formação e workshops sobre os desafios da inovação e da transformação. A quarta edição do evento vai reunir profissionais de diferentes áreas, entre os quais Carlos Oliveira, Chairman da TAP, Ângelo Ramalho, Presidente da Valtenor, Miguel Herdade, da Fundação Jerónimo Martins, Vítor Hugo Gonçalves, CEO da Sociedade da Água de Monchique, Isaltino Moraes, Presidente da Câmara de Oeiras, Edson Ataíde, da Edson Tech e Sol, e o chefe Chacal. A programação está organizada em quatro grandes áreas: inovação, transformação, instituições e liderança, com temas como inteligência artificial, novos modelos de negócio, mobilidade, energia, ciência, governação, talento e educação. O Next aposta também na formação, através de uma parceria com a Lisbon Digital School. Nos dias 29 e 30 de outubro, realizam-se quatro masterclasses sobre transformação digital, inteligência artificial, experiência do consumidor e redes sociais. Haverá ainda uma sessão online, a 2 de novembro, dedicada ao tema LinkedIn – Perfil Vencedor. O programa inclui igualmente dois workshops – Who Leads Next, dedicado aos desafios da liderança entre gerações, e Find Your Creative Self, que aborda o desenvolvimento da criatividade e a utilização da inteligência artificial. O objetivo, segundo a organização, é cruzar diferentes áreas e perspectivas, criando novas ideias e ferramentas para responder às rápidas transformações da sociedade e das organizações. Mais informações e o programa completo podem ser consultados em nextleiria.com. Continua a acompanhar-nos através da nossa emissão em FM para toda a região centro-litoral ou com a nossa emissão online em pombal97.com.
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Cá estamos uma vez mais com o propósito de lhe fazer companhia ao longo do seu dia. No trabalho, em casa ou onde quer que esteja, o importante é que esteja bem e, sobretudo, que esteja feliz. E se for na nossa companhia, tanto melhor.

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1: E já que falamos de gastronomia, temos de dedicar uma rubrica aos chevapi, um dos alimentos mais associados à cozinha bósnia. São pequenos cilindros de carne picada e temperada, tradicionalmente grelhados e normalmente servidos dentro de pão, acompanhados de cebola. São especialmente populares em Sarajevo e noutras cidades do país. Existem versões semelhantes em vários países dos Balcãs, mas a preparação e a forma de servir podem variar de região para região. Para quem visita a Bósnia e Herzegovina, a experimentar chevapi é uma excelente forma de conhecer um dos sabores mais tradicionais do país.
0: 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A temperatura atual em Pombal é de 33 graus.

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3: Agora é tempo para mais uma edição dos Álbuns da Década. Na rádio, o disco A Night at the Opera dos Queen, que foi lançado em dezembro de 1975 e vendeu mais de 3 milhões de cópias. Na tabela dos 100 discos mais vendidos na década de 1970, este ocupa o lugar número 77.

álbum alcançou a 9ª posição nos Estados Unidos da América, ultrapassando o seu predecessor, Sheer Heart Attack, em 3 lugares, enquanto que no Reino Unido foi o primeiro da banda a encabeçar uma tabela. Em Portugal,

épico manteve-se 9 semanas como número 1 nos Estados Unidos da América, atravessando o Natal de 1975 e vendendo 1,19 milhões de cópias, apesar de apenas chegar a número 9 no Reino Unido e a número 12 em Portugal.

A música regressou ao topo das tabelas dos Estados Unidos da América por mais 5 semanas, no Natal de 1991, pouco tempo depois da morte do vocalista principal, Freddie Mercury, o que o tornou o 7º single mais vendido de todos.

Bohemian Rhapsody foi escrito por Mercury, bem como o vaudevilliano Seaside Rendezvous, enquanto que a maior parte do resto, incluindo 39, em estilo Buffalo Springfield, e o rocker inqualificável Sweet Lady, foi composta por May.

baixista John Deacon contribui notavelmente com a canção de amor deliciosamente simples You're My Best Friend, que chegou a número 7 na tabela de singles do Reino Unido, a número 16 nos Estados Unidos da América e não chegou a vigorar em Portugal.

Este disco foi gravado em vários locais do Reino Unido e conta com a produção de Roy Thomas Baker e dos próprios Queen. Tem a concepção da capa de David Costa, Gene Lusby e Freddie Mercury. Tem a duração total de 43 minutos e contém 12 músicas. Death on Two Legs, Lazing on a Sunday Afternoon, I'm in Love with My Car, You're My Best Friend, 39, Sweet Lady, Seaside Rendezvous, The Prophet's Song, Love of My Life, Good Company, Bohemian Rhapsody e God Save the Queen.

Foi mais uma edição dos álbuns da década. Hoje em destaque na rádio o disco A Night at the Opera dos Queen, que foi lançado no mundo da música em dezembro de 1975 e vendeu mais de 3 milhões de cópias. Na tabela dos 100 discos mais vendidos na década de 1970, este ocupa o lugar número 77.

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0: O escritor britânico Nick Cowan fez o seguinte comentário sobre Neil Sedaka. Começava a cantar de maneira muito suave, ia subindo o tom progressivamente e quando de repente surgiam os coros, era uma grande explosão. É impossível explicar bem, mas convertia-se numa espécie de dor repentina em algo que me atraía tão fortemente que já me fazia conter a respiração e contar.
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1: Já mais velho, Sedaka não é mais o ídolo juvenil dos seus anos de glória, mas ainda possui o glamour pop que o tornou irresistível na época de ouro do doo-wop branco. Além disso, ainda usa essa doce voz de tenor que transforma tudo à sua volta e converte clássicos de sempre como Happy Birthday Sweet 16 e Breaking Up It's Hard to Do em grandes naif do pop rock romântico de todos os tempos.
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continua a ser um prazer ouvi-lo cortejar a que seria a sua famosa companheira musical, Carole King, nessa joia do rock and roll no início dos anos 60, intitulada Oh Carole, ou estremecer-se de amor em Stairway to Heaven, Little Devil e Calendar Girl, músicas memoráveis que marcaram toda uma geração de adolescentes. 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

É surpreendente como 15 anos depois da sua estreia, Neil Sedaka ainda soube encontrar o modo de expressar os seus sentimentos através de músicas como Laughter in the Rain, que compôs com o apoio do seu velho admirador Elton John e que interpreta com a energia de quem precisa conquistar o público pela primeira vez. 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

0: profissionalismo. Talvez seja este o segredo da surpreendente longevidade artística de um cantor que soube sobreviver com os seus clássicos sem possuir nem a metade da voz e da magia cénica de alguns dos seus contemporâneos, como Elvis Presley, Jerry Lee Lewis e Roy Orbison, os quais parece homenagear com uma emotiva interpretação de New York City Blues.
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3: Uma mulher sul-coreana de 52 anos foi literalmente atacada enquanto dormia uma sesta descansada no chão da sua sala. Conta ter acordado com fortes dores na cabeça e apercebeu-se que tinha o aspirador preso na cabeça. Ainda tentou remover o aparelho, mas, como não conseguiu, contactou a linha de emergência médica. Segundo a vítima, o robô esteve entre 1 a 2 minutos a sugar-lhe os cabelos e só depois parou. A máquina terá confundido o cabelo da dona de casa com lixo. Foram necessários 2 paramédicos para a libertar da máquina. A mulher sofreu pequenos ferimentos e, claro, perdeu muito cabelo. O episódio foi revelado pelos bombeiros de Changwon e está a servir para chamar a atenção para o perigo que podem constituir estes aparelhos, já que é a prática comum nestes países as pessoas sentarem-se a fazerem cestas no meio do chão. Estes aparelhos estão preparados para limpar diferentes superfícies e têm sensores que detectam obstáculos como escadas, cabos e até pessoas, exceto, como revelou este incidente, as que adormecem no chão.
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2: Quer saber que horas são?
3: 13:22.

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3: O Instagram anunciou recentemente que os utilizadores da rede social terão a possibilidade de adicionarem fotografias em que tenham sido identificados à grelha de publicações no seu perfil. É uma funcionalidade útil, acrescendo o facto de também ser possível reordenar essas mesmas publicações. Acontece que esta é uma funcionalidade que, infelizmente, ainda é pouco conhecida entre os utilizadores do Instagram e que, para alguns, poderá dar a oportunidade de dar ao perfil uma ordem diferente, além da cronológica. De recordar que esta opção de reordenar a grelha ajudará a dar-lhe mais controlo sobre o seu filme, sendo que também já se encontram disponíveis as opções a fixar na tua grelha principal ou a possibilidade de arquivar uma publicação de forma a deixar de estar visível para os outros utilizadores sem ter que a apagar. Saiba então como reordenar as publicações na grelha do Instagram. Comece por abrir a app, vá até ao seu perfil, escolha qualquer fotografia e prima com o dedo por alguns momentos. Surgirá então uma pequena janela de opções e terá de escolher a opção Reordenar Grelha. Será então levado para uma janela diferente e só terá de arrastar qualquer publicação para a ordem que quiser, reordenando assim a sua grelha no perfil.
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0: Pombal, estão agora
1: 34 graus.
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0: Na minha vida profissional, nunca tive qualquer contacto com Luís Neves. Conheço-o apenas do que tem sido divulgado através da comunicação social. Tenho como uma figura marcante da Polícia Judiciária, de personalidade forte, capaz de desempenhar qualquer lugar de liderança. Os primeiros meses como Ministro da Administração Interna confirmou essa minha opinião. Rapidamente conquistou a simpatia dos portugueses, que o alcanduraram à posição de um dos melhores ministros do governo de Luís Montenegro. Uma pecha, porém, a escolha do primeiro-ministro apresentava a ida da PJ diretamente para a equipa governativa de Luís Montenegro. O exercício de 8 anos na liderança da Judiciária, onde tomou conhecimento dos muitos processos que envolveram figuras públicas, incluindo o que ainda decorre sobre a empresa de Spinum Viva de Luís Montenegro, deu asa às maiores desconfianças, levando mesmo Passos Coelho a criticar tal nomeação. Com o despoletar das várias e sucessivas investigações jornalísticas e da forma como se apresentou a tentar justificar alguns dos seus erros e omissões, as obras não licenciadas da Casa do Alentejo, o recurso ao mesmo empreiteiro que trabalhava para a PJ, o pagamento em dinheiro vivo ao empreiteiro num valor considerado ilegal, a história do tanque que afinal era uma piscina, o atrelado com químicos apreendido na operação antidroga e que foi entregue à guarda do mesmo empreiteiro, seu amigo, a não entrega da declaração de rendimentos nos 8 anos em que dirigiu a PJ, a utilização da viatura apreendida a um traficante de droga, a forma ligeira e informal como geriu certas situações enquanto responsável da PJ, enfim, o modo sobranceiro como se apresentou aos jornalistas, impante, ar sarcástico e sempre muito senhor de si, responderei a tudo ponto por ponto e a dizendo, fez-me mudar de opinião. Afinal, o todo-poderoso diretor da Judiciária e excelente ministro deixava muito a desejar. No discurso que proferiu na Madeira perante as mais destacadas figuras políticas e policiais, Luís Neves atingiu-se ponto mais baixo, atingindo ainda que indiretamente o primeiro-ministro, ao afirmar que não me demito e que não deixaria as funções de ministro. Quanto às falhas que lhe eram apontadas, nenhuma era da sua responsabilidade. Procedera sempre com lisura, embora admitisse agindo com alguma informalidade num ou noutro caso. Postura diferente viria a ter na passada semana, a quando da audição parlamentar. Aí surgiu um Luís Neves mais humilde, admitindo ter errado em certas situações, mas sempre com a preocupação de poupar dinheiro ao Estado. Na transferência do outro lado para os armazéns do seu amigo empreiteiro em Barcelos, agiu de acordo com a informação do diretor financeiro da PJ. E só não entregou a declaração de rendimentos no Tribunal Constitucional por não ter sido alertado. No resto, desculpou-se com as tais informalidades. No fundo, tudo foram boas soluções, atos de boa gestão nas suas palavras. Às perguntas dos deputados, em especial às perguntas muito concretas do deputado Rui Rocha, da Iniciativa Liberal, Luís Neves foi respondendo com generalidades e, mais humilde, corrigiu as afirmações da Madeira dizendo que não se demite e que só deixará o cargo por vontade do primeiro-ministro ou quando o governo terminar. Luís Montenegro, na discussão da moção de censura, voltou a segurar o seu ministro. Ignorou as críticas dos diversos partidos da oposição, elogiando o papel de Luís Neves na gestão do controle da entrada de passageiros nos aeroportos e na ação de combate aos fogos florestais. Os 5 processos que impendem sobre Luís Neves da Procuradoria-Geral da República foram ignorados. Com o chumbo da moção de censura, Luís Montenegro ganhou um novo fôlego para governar e tentar reverter os maus resultados nas sondagens, ainda que tenha de desdizer aquilo que vinha apregoando, como foi o caso dos anúncios de 2 medidas que agradam sobremaneira o eleitorado. Uma nova dedução no IRS a partir de novembro e o pagamento em dezembro de um suplemento extraordinário das pensões mais baixas. 6 dias antes destes anúncios, o Ministro das Finanças afirmou na Assembleia da República que não faria este ano nenhum corte adicional do IRS para manter responsabilidade orçamental. E justificava: a decisão de não contemplar em 2026 uma nova redução adicional do IRS à redução já contemplada no Orçamento de Estado deve ser lida à luz da opção por manter a responsabilidade orçamental. Luís Montenegro ignorou o seu Ministro das Finanças. As 2 medidas anunciadas significam um agravamento orçamental de 400 milhões no corte de IRS, mais 400 milhões na atribuição do pagamento extraordinário aos pensionistas. E quanto a Luís Neves? Fosse Cavaco Silva o primeiro-ministro e Luís Neves já não era ministro. A ética política não permitiria que se mantivessem funções. Com estes casos e casinhos, o que leva Montenegro a segurá-lo no governo? A dúvida tem sido levantada por vários setores. O que esconde Luís Neves para que continue a ser protegido por Luís Montenegro?
1: Foi a opinião de Alfredo Faustino.
2: Alfredo Faustino.
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0: 14 e 1. 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
1: A 20 de setembro de 1276, o português Pedro Julião, ou Pedro Hispano, era entronizado Papa João XXI. A eleição de Pedro Julião em conclave realizado em Viterbo após a morte do Papa Adriano V, a 18 de agosto de 1276, decorreu num período muito perturbado por tensões políticas e religiosas. Foi eleito Papa a 13 de setembro e coroado a 20 de setembro, adotando o nome de João XXI. Em 1509, o navegador português Fernão de Magalhães partiu de Espanha na primeira viagem de circunnavegação. Planeou e comandou esta expedição marítima ao serviço do rei de Espanha. Foi o primeiro a alcançar a Terra do Fogo no extremo sul do continente americano, a atravessar o estreito que hoje tem o seu nome e a cruzar o Oceano Pacífico que nomeou. A 20 de setembro de 1540, realizou-se em Lisboa, com a presença da corte, o primeiro auto de fé da Inquisição em Portugal. Os autos de fé eram eventos de penitência realizados publicamente ou em espaços reservados para isso, com humilhação de heréticos e apóstatas, bem como punição aos cristãos novos pelo não cumprimento ou vigilância da nova fé que lhes era outorgada, postos em prática pela Inquisição, principalmente em Portugal e Espanha. As punições para os condenados pela Inquisição iam da obrigação de envergar um sambenito, espécie de capa ou tabardo penitencial, passando por ordens de prisão e, finalmente, o condenado era entregue aos carrascos da coroa.
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2: E agora, informação horária.
3: 14 e 15.

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8: Olá, chamo-me Sara. Moro na Bélgica e gostava de ouvir Rogério Charras.

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9: Tome nota, são
10: 14:34.

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1: Os bebés que convivem com cães e gatos, mas especialmente com cães que passem mais tempo dentro do que fora das suas casas, são mais saudáveis e precisam de tomar menos antibióticos do que as crianças que não têm contacto com esses animais. Pesquisadores de uma universidade finlandesa decidiram acompanhar 397 crianças desde o seu nascimento até completarem um ano de vida. O objetivo era saber se cães ou gatos em casa interferem de alguma maneira na saúde dos bebés. Um ano depois, a equipa descobriu que o contacto com os animais, mas principalmente com cães, está relacionado com menos casos de infecções respiratórias em crianças e também a uma menor necessidade de um bebé tomar antibióticos. O maior efeito protetor foi observado entre crianças que conviviam com cães que passavam parte ou todo o tempo no interior das casas.
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1: Utilize a biblioteca ou compre livros em segunda mão. Considere partilhar aqueles que possui com amigos ou doá-los em vez de os deitar fora. São vendidos milhões de livros por ano, fazendo com que centenas de árvores sejam deitadas abaixo.
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2: Se há um lugar que não pode faltar numa visita a Sarajevo, é a Bastarčija, a zona histórica e antigo bazar da cidade. Esta área desenvolveu-se sobretudo durante o período otomano e ainda hoje conserva ruas estreitas, lojas tradicionais, oficinas de artesanato e cafés. Um dos seus símbolos é a fonte Sebihel, localizada numa das praças

0: mais conhecidas da zona histórica. Passear por lá é uma das melhores formas de conhecer Sarajevo antiga. Observar o artesanato local, a experimentar a gastronomia tradicional e simplesmente sentir o ambiente da cidade. É também uma zona particularmente movimentada, onde a história e a vida quotidiana de Sarajevo se encontram.
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1: O Clube de Ciclismo de Pombal organiza mais um passeio na cidade de Pombal. Notícia a desenvolver já a seguir.
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1: O Clube de Ciclismo de Pombal vai realizar no próximo domingo, dia 27 de setembro, o 28º Passeio de Cicloturismo de Pombal, uma iniciativa aberta a todos os praticantes da modalidade. A concentração está marcada para às 8 da manhã na sede do clube, seguindo-se a confirmação das inscrições, e às 9 horas a partida para o passeio. O percurso inclui uma paragem de reforço junto ao Castelo de Pombal, estando a chegada prevista para às 12 horas e 15 minutos, na zona desportiva. Depois dos banhos, haverá almoço, às 13 horas e 15 minutos, acompanhado pela Filarmónica Artística Pombalense. A entrega de prémios está prevista para às 2 da tarde. As inscrições estão abertas até 23 de setembro. A participação pode ser feita para equipas e individuais, com e sem almoço. O passeio atribui troféus às equipas com 5 ou mais elementos e contempla vários prémios, incluindo para a equipa mais numerosa e para a equipa que percorrer a maior distância. Mais informações através do telefone 968-130-525 ou do e-mail cicloturismopombal@gmail.com. Tome nota, o 28º Passeio de Cicloturismo de Pombal realiza-se domingo, dia 27 de setembro, e está aberto a todos os praticantes. O Next Leiria 2026 regressa à cidade entre os dias 25 e 31 de outubro, com o tema Where Chaos Meets Creativity, propondo uma semana de debates, formação e workshops sobre os desafios da inovação e da transformação. A quarta edição do evento vai reunir profissionais de diferentes áreas, entre os quais Carlos Oliveira, Chairman da TAP, Ângelo Ramalho, Presidente da Valtenor, Miguel Herdade, da Fundação Jerónimo Martins, Vítor Hugo Gonçalves, CEO da Sociedade da Água de Monchique, Isaltino Moraes, Presidente da Câmara de Oeiras, Edson Ataíde, da Edson Tech e Sol, e o chefe Chacal. A programação está organizada em quatro grandes áreas: inovação, transformação, instituições e liderança, com temas como inteligência artificial, novos modelos de negócio, mobilidade, energia, ciência, governação, talento e educação. O Next aposta também na formação, através de uma parceria com a Lisbon Digital School. Nos dias 29 e 30 de outubro, realizam-se quatro masterclasses sobre transformação digital, inteligência artificial, experiência do consumidor e redes sociais. Haverá ainda uma sessão online, a 2 de novembro, dedicada ao tema LinkedIn – Perfil Vencedor. O programa inclui igualmente dois workshops, Who Leads Next, dedicado aos desafios da liderança entre gerações, e Find Your Creative Self, que aborda o desenvolvimento da criatividade e a utilização da inteligência artificial. O objetivo, segundo a organização, é cruzar diferentes áreas e perspectivas, criando novas ideias e ferramentas para responder às rápidas transformações da sociedade e das organizações. Mais informações e o programa completo podem ser consultados em nextleiria.com. 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
2: Tome nota, agora são 15 e 36.

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0: E em Pombal estão agora
8: 34 graus.

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E agora é tempo para mais uma edição dos Álbuns da Década. Na rádio, o disco Gratitude dos Earth, Wind & Fire. Foi lançado em dezembro de 1975 e vendeu mais de 3 milhões de cópias. Na tabela dos 100 discos mais vendidos na década de 1970, este...

meses antes de Frampton Comes Alive ter ocupado o topo da tabela de preferências, os Earth, Wind & Fire estabeleciam o seu próprio padrão de álbuns ao vivo com Gratitude.

Combinando 7 temas registados ao vivo e 5 novas gravações em estúdio, este long play duplo de 1975 demonstra o facto de que, por muito boa que a banda fosse em disco, suplantou-se nas atuações ao vivo ao longo dos anos 1970.

Alguns meses após o inovador álbum do estúdio That's the Way of the World, este Gratitude registra os Earth, Wind & Fire no auge da sua força em concerto.

novas gravações de estúdio incluem mais um tema que alcançou 1 milhão de vendas e o primeiro lugar na tabela R&B da revista Billboard. Falamos da estimulante faixa de dança Singing Song, que se tornou num êxito em número 5 no início de 1976, precisamente quando o álbum saltou para a primeira posição para uma permanência de 3 semanas.

Este disco foi gravado em Los Angeles e em vários locais de concertos nos Estados Unidos da América. Conta com a produção de Murray Sweat, Charles Stepney e Joseph Weissert. Tem a duração total de 66 minutos e contém 16 músicas. Introduction by MC Perry Jones, Medley Africano Power, Yearning Learning, Devotion, Sun Goddess, Reasons, Sing a Message to You, Shining Star, New World Symphony, Musical Interlude No. 1, Sunshine, Sing a Song, Gratitude, Musical Interlude No. 2 e Can't Hide Love.

0: Foi mais uma edição dos Álbuns da Década. Hoje na rádio, o disco Gratitude dos Earth, Wind & Fire. Foi lançado no mundo da música em dezembro de 1975 e vendeu mais de 3 milhões de cópias. Na tabela dos 100 discos mais vendidos na década de 1970, este ocupa o lugar número 78.
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1: Olá a todos. Hoje trago novamente um tema de saúde mental. Já alguma vez sentiu que estava completamente esgotado, sem energia, sem vontade de fazer aquilo que normalmente gosta e que até as tarefas mais simples parecem exigir um esforço enorme? Pode estar perante sinais de burnout, um estado de exaustão relacionado com o stress prolongado, sobretudo no contexto profissional. Burnout não é simplesmente estar cansado depois de uma semana difícil. É um desgaste que se vai acumulando ao longo do tempo e que se pode manifestar através de cansaço constante, dificuldades na concentração, irritabilidade, falta de motivação e sensação de incapacidade para lidar com as responsabilidades do dia-a-dia. Muitas vezes, a pessoa continua a trabalhar e a cumprir as suas tarefas, mas sente que está a funcionar no limite. E há um problema. Nem sempre damos importância aos primeiros sintomas. Dormir mal, estar constantemente preocupado com o trabalho, não conseguir desligar e sentir que nunca é suficiente podem parecer coisas normais, mas não devem ser ignoradas. Prevenir o burnout passa por respeitar os períodos de descanso, estabelecer limites, fazer pausas e procurar apoio quando sentimos que já não conseguimos gerir a situação sozinhos. E pedir ajuda não é um sinal de fraqueza. Pelo contrário, reconhecer que precisamos de ajuda pode ser precisamente o primeiro passo para a recuperação. Por isso, se sente constantemente no limite, pare um momento para perguntar: será apenas cansaço ou será mais que isso? Porque o corpo e a mente também têm limites. E aprender a respeitá-los é uma forma de cuidar de nós.
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2: A salsa, também chamada de salsinha, é um alimento ótimo para dar sabor a pratos sem acrescentar quantidades excessivas de sal ou açúcar. Além de ajudar na redução do consumo de temperos refinados, o consumo de salsa proporciona benefícios à saúde. O baixo consumo de vitamina K tem sido associado a um maior risco de fratura óssea. Já o consumo de uma quantidade adequada de vitamina K pode melhorar a saúde óssea, aumentando a absorção de cálcio e reduzindo a sua excreção pela urina. Num estudo publicado pela plataforma PubMed, pessoas com níveis altos de vitamina K sofreram 22% menos fraturas do que aquelas com níveis baixos. 10 ramos de salsa são o suficiente para atingir a dose diária recomendada de vitamina K.
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1: Mascar uma pastilha elástica depois do almoço até pode dar a sensação de limpeza dentária. E fazê-lo durante a manhã pode ajudar a aliviar o stress e a tensão do trabalho. Recorrer às pastilhas elásticas para uma tarde de passeio pode proporcionar alguma descontração e para os mais novos pode até ser um mote de brincadeira. Mas e se as pastilhas elásticas não forem assim tão amigas da saúde? A dúvida é lançada por um recente estudo da Universidade de Binghamton, nos Estados Unidos, que alerta para o facto de as pastilhas elásticas não contribuírem apenas para o aparecimento de cáries e dores maxilares. Na edição online da revista norte-americana Cosmopolitan, pode ler-se que as pastilhas elásticas comercializadas contêm nanopartículas de óxido de titânio, uma substância que pode ser nociva e que é usada em vários tipos de doces, pasta de dentes, maioneses industrializadas e ainda alguns tipos de chocolate. O óxido de titânio, usado para melhorar a textura dos alimentos, pode causar problemas no sistema digestivo quando é ingerido de forma continuada. De acordo com as conclusões do estudo, a exposição crónica a esta substância pode fazer com que as células intestinais tenham uma maior dificuldade em absorver micronutrientes como o ferro, o zinco e ainda ácidos gordos, que são fundamentais para o bom funcionamento do organismo e têm um impacto determinante na saúde mental.
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1: Olá, o meu nome é Rita Leitão. Sou animadora sociocultural e escolhi esta música porque desde os anos 90 que me acompanha e à qual recorro frequentemente. A primeira coisa que me vem à cabeça quando a ouço é um filme que na altura me marcou imenso, que foi You've Got Mail, um filme que saiu nos tempos áureos do Mirk e que falava de um romance que tinha nascido através de conversas online, algo que na altura estava muito na moda e não sei, na altura dizia-me bastante e marcou-me muito pela positiva. Hoje em dia, agora, quando a ouço, sinto que a mensagem continua lá. A letra é muito importante para mim e por vezes quando sinto que estou um bocadinho mais em baixo, ajuda-me a voltar a acreditar. Numa só palavra, defino esta música como esperançosa. A música da minha vida é Dreams, de

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12: E em Pombal estão agora
13: 34 graus.

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2: Uma equipa de cientistas chineses desenvolveu uma fórmula para imprimir casas em 3D em Marte, com uma mistura que combina rochas marcianas com gelatina e levedura terrestres que seca e endurece, gerando um material de construção vivo. Este material é tão resistente como o betão e pode ser reciclado e reutilizado, noticiou a agência EFE. O novo método, detalhado recentemente na revista Chem Circularity, permitirá construir colónias em Marte e, apesar da aridez do planeta, frio glaciar, radiação elevada e quase nenhuma atmosfera, e sem necessidade de transportar materiais de construção durante meses em viagens espaciais. A minha inspiração veio das frutas liofilizadas que endurecem com o tempo. A temperatura e a pressão extremamente baixas de Marte criam condições semelhantes às da liofilização. Por isso, perguntei-me se poderíamos tirar partido disso e criar alguns materiais, contou Jensen Qiu, autor principal e engenheiro da Universidade de Ciências e Tecnologia de Hong Kong. Para criar o material imprimível, a equipa precisava de uma mistura precisa de areia, uma cola feita de gelatina e uma levedura especializada. Para tal, a equipa desenvolveu uma levedura revestida com proteínas altamente adesivas, incluindo as que os mexilhões utilizam para se fixarem às rochas, adicionando gelatina para unir os ingredientes e dar suporte ao crescimento celular, bem como areia para conferir massa e estrutura. De seguida, testaram o material em condições que simulavam as de Marte. Quando a mistura saía pelo bico, o frio extremo e a baixa pressão liofilizavam-na, sendo que a água congelava e passava diretamente do estado sólido para o vapor, deixando para trás poros microscópicos e gerando um material semelhante a uma espuma leve e porosa. Por enquanto, as estruturas impressas são pequenas cúpulas de tamanho de uma rolha de vidro, com cerca de 45 mm de altura e 30 mm de largura, mas o material em si é resistente, apresentando uma resistência à compressão de 10 a 12 megapascais, comparável à do betão de baixa resistência, detalha o estudo. No entanto, o novo material de base biológica não só poupa energia térmica graças a um método de fabrico completamente diferente, como também poderá impulsionar uma economia circular em Marte, uma vez que os colonos poderiam recuperar o fermento das estruturas desmontadas e cultivá-la em biorreatores. A única desvantagem deste material biológico é que foi testado apenas na Terra, e não se sabe, por isso, se os fermentos conseguiriam sobreviver às condições reais de Marte. Além disso, este material de construção vivo ainda depende, embora em menor grau, de ingredientes terrestres, e o seu sucesso dependerá dos avanços na tecnologia dos foguetões, reconheceu Qiu.
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5: Olá. No frio gelado do inverno do estado de Minnesota, uma família vive os dias atribulados de um casamento em descalabro. Marcado pela relação tóxica de Irene e Gil, ambos de origem nativo-americana. Os jogos de manipulação, o ciúme doentio de Gil e o seu controle sobre Irene levam à erosão da relação, à depressão e a uma violência física e psicológica que não deixa ninguém incólume. Quando Irene descobre que o marido tem lido o seu diário, único escape ao seu controlo, decide fazer um novo diário e manter o anterior como fachada e com fins manipulativos. O amor obsessivo de Gil, que se manifesta também na sua arte, é extensivo aos três filhos do casal que tentam, cada um com os seus próprios mecanismos de defesa, sobreviver a este ambiente opressivo e violento. Um livro que nos leva aos recantos mais íntimos e negros da mente e dos sentimentos de uma família, abordando ainda a temática da herança nativo-americana na América contemporânea. O livro de hoje é A Vida de Sombras, da escritora Louise Erdrich, romance que se considera ser, em parte, autobiográfico. Boas ondas de leitura!
4: Foi mais uma edição de Ondas de Leitura, a sugestão do livro da semana com a assinatura de Regina Gaspar.

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0: 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Até que ponto somos escravos de nós mesmos? Dos nossos conceitos, das nossas crenças, dos nossos medos, dos nossos padrões limitadores e até mesmo da nossa ignorância. Até que ponto vai a limitação da nossa percepção sobre nós mesmos, da sociedade em que estamos inseridos, da nossa família, dos nossos hábitos, enfim, de tudo o que nos rodeia? É bom que tenhamos a consciência que existem outros universos para além das nossas fronteiras, para além daquilo que damos como certo, pois cada um de nós transporta as suas verdades, criando a todo instante a sua própria realidade com a sua forma de sentir e de pensar. Pense nisto e seja feliz. 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
4: Já a seguir, vai ouvir mais da melhor música que temos para si. Queremos que continue a passar uma ótima tarde na nossa companhia.
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1: A 20 de setembro de 1276, o português Pedro Julião, ou Pedro Hispano, era entronizado Papa João XXI. A eleição de Pedro Julião em conclave realizado em Viterbo após a morte do Papa Adriano V, a 18 de agosto de 1276, decorreu num período muito perturbado por tensões políticas e religiosas. Foi eleito Papa a 13 de setembro e coroado a 20 de setembro, adotando o nome de João XXI. Em 1509, o navegador português Fernão de Magalhães partiu de Espanha na primeira viagem de circunnavegação. Planeou e comandou esta expedição marítima ao serviço do rei de Espanha. Foi o primeiro a alcançar a Terra do Fogo no extremo sul do continente americano, a atravessar o estreito que hoje tem o seu nome e a cruzar o Oceano Pacífico, que nomeou. A 20 de setembro de 1540, realizou-se em Lisboa, com a presença da corte, o primeiro auto de fé da Inquisição em Portugal. Os autos de fé eram eventos de penitência realizados publicamente ou em espaços reservados para isso, com humilhação de heréticos e apóstatas, bem como punição aos cristãos novos pelo não cumprimento ou vigilância da nova fé que lhes era outorgada, postos em prática pela Inquisição, principalmente em Portugal e Espanha. As punições para os condenados pela Inquisição iam da obrigação de envergar um sambenito, espécie de capa ou

0: Bardo Penitencial, passando por ordens de prisão e, finalmente, o condenado era entregue aos carrascos da coroa.
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2: The Power of Love é uma canção de Huey Lewis e The News. Faz parte da banda sonora do filme Back to the Future, de 1985, e aparece como faixa bônus nas edições internacionais do seu quarto álbum de estúdio, Four. Lewis foi convidado para escrever uma canção-tema para o referido filme. Reuniu-se com Bob Gale, Steven Spielberg e Robert Zemeckis, da equipa de produção do filme, que pretendiam que fossem a banda preferida de Marty McFly, a personagem interpretada por Michael J. Fox. Apesar de lisonjeado, Lewis recusou participar, alegando que não sabia escrever canções de cinema. Nunca o tinha feito e nem tampouco queria escrever uma canção com o título Back to the Future. Zemeckis tentou convencê-lo, fazendo-lhe crer que ele seria capaz de escrever qualquer música que quisesse. Lewis acabou então por concordar, mas com a condição de apresentar a última canção que acabara de escrever, e que era The Power of Love. É óbvio que a letra não fazia menção ao argumento do filme, mas apesar disso, a condição foi aceita e o resultado é conhecido de todos. Três misturas diferentes da canção coexistiram desde o seu lançamento em 1985. A versão da banda sonora Back to the Future, que é também a versão utilizada no videoclipe e tem um tempo de execução de 3 minutos e 51. Uma edição de 12 polegadas que foi lançada para a maioria dos países, remisturada por John Jellybean Benitez, numa versão de dança de 7 minutos, com mudanças na sua mistura, tais como sons de teclado adicionais e um solo de guitarra estendido. E um single de 7 polegadas, lançado em alguns países em 1985, destinado à rádio como promoção do filme, que contém uma versão do referido remix estendido com um tempo de execução de 4 minutos e 21. Para além destas, existe ainda uma versão que, apesar de só ocasionalmente ser reproduzida na rádio, só foi incluída na compilação Huey Lewis The Best Of, o que a torna numa versão rara da canção. The Power of Love atingiu o número 1 na tabela RPM Top Singles no Canadá. Foi também número 1 na Billboard Hot 100 nos Estados Unidos e no Reino Unido chegou ao número 9 no UK Single Chart.

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3: Queres saber que horas são?
2: 17:45.

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1: Olá, o meu nome é Sara Trovão e sou psicóloga clínica. Hoje trago-lhe algumas dicas para identificar que uma criança está ansiosa. Habitualmente as crianças têm mais dificuldade em exprimir o que estão a sentir por palavras, pelo menos quando comparamos com os adultos. E então é importante reconhecermos através de outros sinais. Alguns destes sinais são então a maior irritabilidade da criança, o choro frequente, maior necessidade de atenção, pesadelos, dificuldade em dormir, voltar a fazer xixi nas calças ou na cama, também dificuldades de concentração, falta de apetite, queixas frequentes de mal-estar, de dores físicas, também aqui a recusa em fazer atividades do dia-a-dia, preocupação excessiva e até diminuição do rendimento escolar. Estes são apenas alguns dos sinais mais comuns, mas na próxima rúbrica trago-lhe estratégias para saber o que fazer perante a ansiedade nas crianças.
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2: Saiba agora a temperatura que está em Pombal.
3: 34 graus.

0: escritor britânico Nick Cowan fez o seguinte comentário sobre Neil Sedaka. Começava a cantar de maneira muito suave, ia subindo o tom progressivamente e quando de repente surgiam os coros, era uma grande explosão. É impossível explicar bem, mas convertia-se numa espécie de dor repentina em algo que me atraía tão fortemente que já me fazia conter a respiração e contar.
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1: Já mais velho, Sedaka não é mais o ídolo juvenil dos seus anos de glória, mas ainda possui o glamour pop que o tornou irresistível na época de ouro do doo-wop branco. Além disso, ainda usa essa doce voz de tenor que transforma tudo à sua volta e converte clássicos de sempre como Happy Birthday Sweet 16 e Breaking Up It's Hard to Do em grandes naif do pop rock romântico de todos os tempos.
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Continua a ser um prazer ouvi-lo cortejar a que seria a sua famosa companheira musical, Carole King, nessa joia do rock and roll no início dos anos 60, intitulada Oh Carole, ou estremecer-se de amor em Stairway to Heaven, Little Devil e Calendar Girl, músicas memoráveis que marcaram toda uma geração de adolescentes.

É surpreendente como 15 anos depois da sua estreia, Neil Sedaka ainda soube encontrar o modo de expressar os seus sentimentos através de músicas como Laughter in the Rain, que compôs com o apoio do seu velho admirador Elton John e que interpreta com a energia de quem precisa conquistar o público pela primeira vez. 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

0: Profissionalismo. Talvez seja este o segredo da surpreendente longevidade artística de um cantor que soube sobreviver com os seus clássicos sem possuir nem a metade da voz e da magia cénica de alguns dos seus contemporâneos, como Elvis Presley, Jerry Lee Lewis e Roy Orbison, os quais parece homenagear com uma emotiva interpretação de New York City Blues.
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0: 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Oito e três. 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
9: Louis Curtis, com 49 anos, colocou-se a si mesmo à venda no eBay, na esperança de encontrar o homem dos seus sonhos. Chegou a receber licitações até aos 250 euros. Mãe solteira de dois filhos, queria conhecer um grego rústico e bonito para que pudesse ir viver com ele para o seu país. No entanto, após chegar à quantia prevista em menos de 24 horas, ela acabou por remover o anúncio. Sou usada, mas em muito bom estado. Boa carroçaria e senso de humor. Apenas entediada com as mesmas coisas de sempre. Cozinho e limpo, mas sem garantias. Os fusíveis podem acabar por rebentar, descreve ela no anúncio. Surpresa com a dimensão que as coisas tomaram, recebendo propostas de Austrália e Porto Rico, Lois acabou por perceber que foi longe demais por um pouco de diversão, além de não ter conseguido atrair a atenção de qualquer homem da Grécia. Eu queria ir viver para a Grécia, que sempre foi o meu sonho. Por isso, um amigo que mora lá disse que se eu colocasse um anúncio no eBay, ele ia partilhar o link para ver se alguém estava interessado num pouco de diversão, revelou ela ao jornal Mirror.
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9: Marselha, 1975. Pierre Michel, um jovem magistrado com esposa e filhos, acaba de ser transferido para ajudar no combate ao crime organizado. Ele decide enfrentar a French Connection, uma operação controlada pela máfia de exportação de heroína para todo o mundo. Ignorando todas as advertências, Pierre empenha-se numa campanha impiedosa, sozinho, contra Zampa, o líder da máfia, o mais intocável dos padrinhos. No entanto, Pierre irá em breve compreender que para obter resultados terá de mudar de métodos. A Rede do Crime é hoje a sugestão do 90 em Cine.
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2: Hoje, mais um recorde do mundo muito doce. O maior strudel do mundo foi confeccionado na Croácia e media 1.479 metros. Foram utilizados 825 quilos de farinha, 635 quilos de maçãs, 50 quilos de açúcar e 10 quilos de canela. A meta inicial para este recorde situava-se nos 1.300 metros, mas foi esticada devido aos ingredientes que sobraram. Ainda no capítulo da doceria, o recorde mundial para a maior torta de abóbora foi obtido nos Estados Unidos, uma torta com 1.678 quilos e um diâmetro de 6 metros.
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1: O Clube de Ciclismo de Pombal organiza mais um passeio na cidade de Pombal. Notícia a desenvolver já a seguir.
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1: O Clube de Ciclismo de Pombal vai realizar no próximo domingo, dia 27 de setembro, o 28º Passeio de Cicloturismo de Pombal, uma iniciativa aberta a todos os praticantes da modalidade. A concentração está marcada para as 8 da manhã na sede do clube, seguindo-se a confirmação das inscrições, e às 9 horas a partida para o passeio. O percurso inclui uma paragem de reforço junto ao Castelo de Pombal, estando a chegada prevista para as 12 horas e 15 minutos, na zona desportiva. Depois dos banhos, haverá almoço, às 13 horas e 15 minutos, acompanhado pela Filarmónica Artística Pombalense. A entrega de prémios está prevista para as 2 da tarde. As inscrições estão abertas até 23 de setembro. A participação pode ser feita para equipas e individuais, com e sem almoço. O passeio atribui troféus às equipas com 5 ou mais elementos e contempla vários prémios, incluindo para a equipa mais numerosa e para a equipa que percorrer a maior distância. Mais informações através do telefone 968-130-525 ou do e-mail cicloturismopombal@gmail.com. Tome nota, o 28º Passeio de Cicloturismo de Pombal realiza-se domingo, dia 27 de setembro, e está aberto a todos os praticantes. O Next Leiria 2026 regressa à cidade entre os dias 25 e 31 de outubro, com o tema Where Chaos Meets Creativity, propondo uma semana de debates, formação e workshops sobre os desafios da inovação e da transformação. A quarta edição do evento vai reunir profissionais de diferentes áreas, entre os quais Carlos Oliveira, Chairman da TAP, Ângelo Ramalho, Presidente da Valtenor, Miguel Herdade, da Fundação Jerónimo Martins, Vítor Hugo Gonçalves, CEO da Sociedade da Água de Monchique, Isaltino Moraes, Presidente da Câmara de Oeiras, Edson Ataíde, da Edson Tech e Sol, e o chefe Chacal. A programação está organizada em 4 grandes áreas: inovação, transformação, instituições e liderança, com temas como inteligência artificial, novos modelos de negócio, mobilidade, energia, ciência, governação, talento e educação. O Next aposta também na formação, através de uma parceria com a Lisbon Digital School. Nos dias 29 e 30 de outubro, realizam-se 4 masterclasses sobre transformação digital, inteligência artificial, experiência do consumidor e redes sociais. Haverá ainda uma sessão online, a 2 de novembro, dedicada ao tema LinkedIn – Perfil Vencedor. O programa inclui igualmente 2 workshops – Who Leads Next, dedicado aos desafios da liderança entre gerações, e Find Your Creative Self, que aborda o desenvolvimento da criatividade e a utilização da inteligência artificial. O objetivo, segundo a organização, é cruzar diferentes áreas e perspectivas, criando novas ideias e ferramentas para responder às rápidas transformações da sociedade e das organizações. Mais informações e o programa completo podem ser consultados em nextleiria.com. Continua a acompanhar-nos através da nossa emissão em FM para toda a região centro-litoral ou com a nossa emissão online em pombal97.com.
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3: Sou Raquel de Pombal e o meu cantor preferido é Pedro Brunhosa.

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3: Agora é tempo para mais uma edição dos Álbuns da Década. Na rádio, o disco A Night at the Opera dos Queen, que foi lançado em dezembro de 1975 e vendeu mais de 3 milhões de cópias. Na tabela dos 100 discos mais vendidos na década de 1970, este ocupa o lugar número 77.

álbum alcançou a 9ª posição nos Estados Unidos da América, ultrapassando o seu predecessor, Sheer Heart Attack, em 3 lugares, enquanto que no Reino Unido foi o primeiro da banda a encabeçar uma tabela. Em Portugal, chegou ao

Este épico manteve-se 9 semanas como número 1 nos Estados Unidos da América, atravessando o Natal de 1975 e vendendo 1,19 milhões de cópias, apesar de apenas chegar a número 9 no Reino Unido e a número 12 em Portugal.

música regressou ao topo das tabelas dos Estados Unidos da América por mais 5 semanas, no Natal de 1991, pouco tempo depois da morte do vocalista principal, Freddie Mercury, o que o tornou o 7º single mais vendido de todos os tempos.

Bohemian Rhapsody foi escrito por Mercury, bem como o vaudevilliano Seaside Rendezvous, enquanto que a maior parte do resto, incluindo 39, em estilo Buffalo Springfield, e o rocker inqualificável Sweet Lady, foi composta por May.

baixista John Deacon contribui notavelmente com a canção de amor deliciosamente simples You're My Best Friend, que chegou a número 7 na tabela de singles do Reino Unido, a número 16 nos Estados Unidos da América e não chegou a vigorar em Portugal.

Este disco foi gravado em vários locais do Reino Unido e conta com a produção de Roy Thomas Baker e dos próprios Queen. Tem a concepção da capa de David Costa, Gene Lusby e Freddie Mercury. Tem a duração total de 43 minutos e contém 12 músicas. Death on Two Legs, Lazing on a Sunday Afternoon, I'm in Love with My Car, You're My Best Friend, 39, Sweet Lady, Seaside Rendezvous, The Prophet's Song, Love of My Life, Good Company, Bohemian Rhapsody e God Save the Queen.

Foi mais uma edição dos álbuns da década. Hoje em destaque na rádio o disco A Night at the Opera dos Queen, que foi lançado no mundo da música em dezembro de 1975 e vendeu mais de 3 milhões de cópias. Na tabela dos 100 discos mais vendidos na década de 1970, este ocupa o lugar número 77.

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2: Quer saber quantos graus estão agora em Pombal?
3: 32 graus.

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Na minha vida profissional, nunca tive qualquer contacto com Luís Neves. Conheço-o apenas do que tem sido divulgado através da comunicação social. Tenho como uma figura marcante da Polícia Judiciária, de personalidade forte, capaz de desempenhar qualquer lugar de liderança. Os primeiros meses como Ministro da Administração Interna confirmou essa minha opinião. Rapidamente conquistou a simpatia dos portugueses, que o alcanduraram à posição de um dos melhores ministros do governo de Luís Montenegro. Uma pecha, porém, a escolha do primeiro-ministro apresentava a ida da PJ diretamente para a equipa governativa de Luís Montenegro. O exercício de 8 anos na liderança da Judiciária, onde tomou conhecimento dos muitos processos que envolveram figuras públicas, incluindo o que ainda decorre sobre a empresa de Spinum Viva de Luís Montenegro, deu asa às maiores desconfianças, levando mesmo Passos Coelho a criticar tal nomeação. Com o despoletar das várias e sucessivas investigações jornalísticas e da forma como se apresentou a tentar justificar alguns dos seus erros e omissões, as obras não licenciadas da Casa do Alentejo, o recurso ao mesmo empreiteiro que trabalhava para a PJ, o pagamento em dinheiro vivo ao empreiteiro num valor considerado ilegal, a história do tanque que afinal era uma piscina, o atrelado com químicos apreendido na operação antidroga e que foi entregue à guarda do mesmo empreiteiro, seu amigo, a não entrega da declaração de rendimentos nos 8 anos em que dirigiu a PJ, a utilização da viatura apreendida a um traficante de droga, a forma ligeira e informal como geriu certas situações enquanto responsável da PJ, enfim, o modo sobranceiro como se apresentou aos jornalistas, impante, ar sarcástico e sempre muito senhor de si, responderei a tudo ponto por ponto e a dizendo, fez-me mudar de opinião. Afinal, o todo-poderoso diretor da Judiciária e excelente ministro deixava muito a desejar. No discurso que proferiu na Madeira, perante as mais destacadas figuras políticas e policiais, Luís Neves atingiu-se ponto mais baixo, atingindo ainda que indiretamente o primeiro-ministro, ao afirmar que não me demito e que não deixaria as funções de ministro. Quanto às falhas que lhe eram apontadas, nenhuma era da sua responsabilidade. Procedera sempre com lisura, embora admitisse ter agindo com alguma informalidade num ou noutro caso. Postura diferente viria até na passada semana, a quando da audição parlamentar. Aí surgiu um Luís Neves mais humilde, admitindo ter errado em certas situações, mas sempre com a preocupação de poupar dinheiro ao Estado. Na transferência do outro lado para os armazéns do seu amigo empreiteiro em Barcelos, agiu de acordo com a informação do diretor financeiro da PJ. E só não entregou a declaração de rendimentos no Tribunal Constitucional por não ter sido alertado. No resto, desculpou-se com as tais informalidades. No fundo, tudo foram boas soluções, atos de boa gestão nas suas palavras. Às perguntas dos deputados, em especial às perguntas muito concretas do deputado Rui Rocha, da Iniciativa Liberal, Luís Neves foi respondendo com generalidades e, mais humilde, corrigiu as afirmações da Madeira dizendo que não se demite e que só deixará o cargo por vontade do primeiro-ministro ou quando o governo terminar. Luís Montenegro, na discussão da moção de censura, voltou a segurar o seu ministro. Ignorou as críticas dos diversos partidos da oposição, elogiando o papel de Luís Neves na gestão do controle da entrada de passageiros nos aeroportos e na ação de combate aos fogos florestais. Os 5 processos que impendem sobre Luís Neves da Procuradoria-Geral da República foram ignorados. Com o chumbo da moção de censura, Luís Montenegro ganhou um novo fôlego para governar e tentar reverter os maus resultados nas sondagens, ainda que tenha de desdizer aquilo que vinha apregoando, como foi o caso, dos anúncios de 2 medidas que agradam sobremaneira o eleitorado. Uma nova redução do IRS a partir de novembro e o pagamento em dezembro de um suplemento extraordinário das pensões mais baixas. 6 dias antes destes anúncios, o Ministro das Finanças afirmou na Assembleia da República que não faria este ano nenhum corte adicional do IRS para manter responsabilidade orçamental. E justificava a decisão de não contemplar em 2026 uma nova redução adicional do IRS à redução já contemplada no Orçamento de Estado, deve ser lida à luz da opção por manter a responsabilidade orçamental. Luís Montenegro ignorou o seu Ministro das Finanças. As 2 medidas anunciadas significam um agravamento orçamental de 400 milhões no corte de IRS, mais 400 milhões na atribuição do pagamento extraordinário aos pensionistas. E quanto a Luís Neves? Fosse Cavaco Silva o Primeiro-Ministro e Luís Neves já não era Ministro. A ética política não permitiria que se mantivessem funções. Com estes casos e casinhos, o que leva Montenegro a segurá-lo no governo? A dúvida tem sido levantada por vários setores. O que esconde Luís Neves para que continue a ser protegido por Luís Montenegro?

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1: Quantas vezes já se esqueceu do sítio onde deixou as chaves? Possivelmente muitas. E quantas vezes as encontrou em poucos segundos ou minutos? Possivelmente poucas. Mas aquela que até agora era uma tarefa impossível, a de encontrar as chaves à primeira, passou a ser razão de estudo para a ciência e, claro, com uma resolução. Um pequeno estudo da Universidade de Aberdeen, no Reino Unido, diz que o ser humano não é propriamente produtivo na hora de usar os olhos em busca de algo, o que dificulta, e muito, a tarefa de encontrar um objeto perdido. Contudo, o contrário pode acontecer quando se está perante um cenário de caos. O estudo citado pelo site Seeker diz que, na prática, as pessoas tendem a encontrar algo com mais facilidade em ambientes desorganizados e desarrumados do que em locais onde tudo está no devido lugar. Mas se é assim, então como é que se pode encontrar as chaves perdidas? Pois é, precisamente no meio da confusão. Se estão à procura das chaves, devem concentrar-se nas áreas com maior confusão, porque se estivessem nas mais óbvias, por certo, já as teriam encontrado, argumenta Ana Maria Novakovska, uma das mentoras do estudo que foi publicado na Proceedings of the Royal Society B. A investigadora explica que em causa está o facto de os locais organizados não fornecerem novas informações, o que torna o raciocínio mais lento e, por isso, fica mais difícil encontrar aquilo que procuramos.
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9: Nem é tarde, nem é cedo. São
10: 19 e 24.

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1: Faça a gestão dos ativos. Toda a empresa precisa de ter paciência e controlo dos seus bens. Gerenciar corretamente o património ajuda a evitar desperdícios, reduzindo perdas e gastos, além de otimizar os processos de compras. O controlo patrimonial inclui a gestão de ativos tangíveis, imóveis, dinheiro em caixa, estoque, investimentos, entre outros, e ativos intangíveis, que é o valor da sua empresa ou marca, direitos autorais, licenças, entre outros. Ao realizar a avaliação dos ativos, são determinados os valores reais e atualizados todos os bens que a empresa possui e que podem ser transformados em meios monetários, calculando assim o valor total do seu património.
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1: Os bebés que convivem com cães e gatos, mas especialmente com cães que passem mais tempo dentro do que fora das suas casas, são mais saudáveis e precisam de tomar menos antibióticos do que as crianças que não têm contacto com esses animais. Pesquisadores de uma universidade finlandesa decidiram acompanhar 397 crianças desde o seu nascimento até completarem um ano de vida. O objetivo era saber se cães ou gatos em casa interferem de alguma maneira na saúde dos bebés. Um ano depois, a equipa descobriu que o contacto com os animais, mas principalmente com cães, está relacionado com menos casos de infecções respiratórias em crianças e também a uma menor necessidade de um bebé tomar antibióticos. O maior efeito protetor foi observado entre crianças que conviviam com cães que passavam parte ou todo o tempo no interior das casas.
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2: A Samsung deixou de lançar novas atualizações para dois dos seus relógios, nomeadamente o Galaxy Watch 4 e o Galaxy Watch 4 Classic. Os dois modelos foram lançados em agosto de 2021 e, com 5 anos no mercado, a empresa sul-coreana decidiu deixar de lançar novas versões de software para os relógios. A notícia foi partilhada pela própria Samsung, com a lista dos dispositivos que vão receber atualizações de software com correções de segurança. Assim sendo, o Galaxy Watch 4 e o Galaxy Watch 4 Classic receberam as suas últimas atualizações de segurança em agosto passado. De relembrar que estes foram os primeiros relógios da Samsung a receberem o sistema operativo da Google, desenvolvido especialmente para este tipo de wearables, o Wear OS. Até então, a Samsung lançava os seus relógios com o sistema operativo Tizen pré-instalado, tendo sido com estes dois modelos de 2021 que os relógios da Samsung passaram a ser lançados com o novo sistema operativo. De lembrar que a Samsung anunciou em julho passado uma nova geração dos seus relógios inteligentes com o Galaxy Watch 9 e o Galaxy Watch Ultra 2.
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3: E em Pombal estão agora 29 graus.

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2: O coentro é uma erva aromática e muito utilizada como tempero. Ele proporciona uma série de benefícios à saúde, como uma redução do risco de doenças cardiovasculares degenerativas e cancro devido à ação antioxidante. O coentro também contribui para o controle da pressão arterial e é bom para a visão. O coentro conta com boas quantidades de beta-caroteno, que contribui para a pele saudável, protege a visão e é importante para os ossos, imunidade, cabelos e unhas. O potássio, que ajuda no controle da pressão arterial, também está presente na planta. A vitamina C melhora a imunidade e diminui o stress. A vitamina K, essencial para a coagulação sanguínea e a saúde dos ossos. E a luteína e a zeaxantina são dois poderosos antioxidantes que estão presentes no coentro.
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0: 20 e 1. 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
9: E em Pombal estão agora
8: 25 graus.

Olá, o meu nome é Rita Leitão. Sou animadora sociocultural e escolhi esta música porque desde os anos 90 que me acompanha e à qual recorro frequentemente. A primeira coisa que me vem à cabeça quando a ouço é um filme que na altura me marcou imenso, que foi You've Got Mail, um filme que saiu nos tempos áureos do Mirk e que falava de um romance que tinha nascido através de conversas online, algo que na altura estava muito na moda e não sei, na altura dizia-me bastante e marcou-me muito pela positiva. Hoje em dia, agora, quando a ouço, sinto que a mensagem continua lá. A letra é muito importante para mim e por vezes quando sinto que estou um bocadinho mais em baixo, ajuda-me a voltar a acreditar. Numa só palavra, defino esta música como esperançosa. A música da minha vida é Dreams, de Cranberries.

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1: Uma mulher sul-coreana de 52 anos foi literalmente atacada enquanto dormia uma sesta descansada no chão da sua sala. Conta ter acordado com fortes dores na cabeça e apercebeu-se que tinha o aspirador preso na cabeça. Ainda tentou remover o aparelho, mas, como não conseguiu, contactou a linha de emergência médica. Segundo a vítima, o robô esteve entre 1 a 2 minutos a sugar-lhe os cabelos e só depois parou. A máquina terá confundido o cabelo da dona de casa com lixo. Foram necessários 2 paramédicos para a libertar da máquina. A mulher sofreu pequenos ferimentos e, claro, perdeu muito cabelo. O episódio foi revelado pelos bombeiros de Changwon e está a servir para chamar a atenção para o perigo que podem constituir estes aparelhos, já que é a prática comum nestes países as pessoas sentarem-se a fazerem cestas no meio do chão. Estes aparelhos estão preparados para limpar diferentes superfícies e têm sensores que detectam obstáculos como escadas, cabos e até pessoas, exceto, como revelou este incidente, as que adormecem no chão.
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0: 21 e 1. 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
1: Those Were the Days é uma canção creditada a Gene Ruskin, que adicionou uma nova letra, em inglês, à romântica canção russa By the Long Road, na tradução inglesa, composta por Boris Formin, com palavras do poeta Konstantin Prodevsky. É lida essencialmente com reminiscências sobre a juventude e o idealismo romântico. A cantora georgiana Tamara Tsereteli e o cantor russo Alexander Vertinsky fizeram provavelmente as primeiras gravações da canção em 1925 e 1926, respectivamente. No início da década de 1960, Ruskin, com a sua esposa Francesca, tocava música folk em Greenwich Village, em Nova York, incluindo a White Horse Tavern. Ruskin, que tinha crescido a ouvir a música, escreveu uma nova letra, em inglês, para a velha música russa. Mas na maioria das gravações da canção, chamou a si os direitos de autor, quer da letra, quer da música, embora tenha escrito apenas uma nova letra. Os Ruskins eram artistas internacionais e tocavam também no Blue Angel de Londres todos os anos, fechando sempre o seu programa com esta canção. Paul McCartney frequentava o clube e, sendo fã da música, tentou que vários cantores ou grupos, incluindo os Moody Blues, a gravassem, todavia sem sucesso. Mas após a criação da sua própria editora, a Apple Records, McCartney gravou imediatamente a canção nos Abbey Road Studios, em Londres, cantada por Mary Hopkin. A canção foi incluída no seu álbum de estreia, Postcard, lançado em 1969. O single, lançado em 1968, com produção de Paul McCartney e arranjos de Richard Hewson, tornou-se um sucesso enorme, tendo chegado ao número 1 da UK Single Chart e nas tabelas da Canadian RPM Magazine. Nos Estados Unidos, foi número 2 na tabela das 100 melhores da Billboard.

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1: Olá! No frio gelado do inverno do estado de Minnesota, uma família vive os dias atribulados de um casamento em descalabro. Marcado pela relação tóxica de Irene e Gil, ambos de origem nativo-americana. Os jogos de manipulação, o ciúme doentio de Gil e o seu controle sobre Irene levam à erosão da relação, à depressão e a uma violência física e psicológica que não deixa ninguém incólume. Quando Irene descobre que o marido tem lido o seu diário, único escape ao seu controlo, decide fazer um novo diário e manter o anterior como fachada e com fins manipulativos. O amor obsessivo de Gil, que se manifesta também na sua arte, é extensivo aos três filhos do casal que tentam, cada um com os seus próprios mecanismos de defesa, sobreviver a este ambiente opressivo e violento. Um livro que nos leva aos recantos mais íntimos e negros da mente e dos sentimentos de uma família, abordando ainda a temática da herança nativo-americana na América contemporânea. O livro de hoje é A Vida de Sombras, da escritora Louise Erdrich, romance que se considera ser, em parte, autobiográfico. Boas ondas de leitura!
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1: A 20 de setembro de 1276, o português Pedro Julião, ou Pedro Hispano, era entronizado Papa João XXI. A eleição de Pedro Julião em conclave realizado em Viterbo após a morte do Papa Adriano V, a 18 de agosto de 1276, decorreu num período muito perturbado por tensões políticas e religiosas. Foi eleito Papa a 13 de setembro e coroado a 20 de setembro, adotando o nome de João XXI. Em 1509, o navegador português Fernão de Magalhães partiu de Espanha na primeira viagem de circunnavegação. Planeou e comandou esta expedição marítima ao serviço do rei de Espanha. Foi o primeiro a alcançar a Terra do Fogo no extremo sul do continente americano, a atravessar o estreito que hoje tem o seu nome e a cruzar o Oceano Pacífico que nomeou. A 20 de setembro de 1540, realizou-se em Lisboa, com a presença da corte, o primeiro auto de fé da Inquisição em Portugal. Os autos de fé eram eventos de penitência realizados publicamente ou em espaços reservados para isso, com humilhação de heréticos e apóstatas, bem como punição aos cristãos novos pelo não cumprimento ou vigilância da nova fé que lhes era outorgada, postos em prática pela Inquisição, principalmente em Portugal e Espanha. As punições para os condenados pela Inquisição iam da obrigação de envergar um sambenito, espécie de capa ou tabardo penitencial, passando por ordens de prisão e, finalmente, o condenado era entregue aos carrascos da coroa.
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2: Atenção às horas. São agora
3: 21:47.

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1: Sabia que os estudantes portugueses são os mais apaixonados? A conclusão é de um inquérito realizado pela Uniplaces junto de 3.200 alunos de 72 nacionalidades. De acordo com o mesmo, 70% dos alunos portugueses inquiridos revelou que basta estarem apaixonados para considerarem que estão numa relação. Ou seja, são não só os mais conservadores, como seguem as regras tradicionais de namoro. Já os franceses, 61%, preferem a formalidade e indicam que consideram apenas que estão numa relação quando alguém faz a pergunta formal. De forma global, 50% dos inquiridos revela avançar para uma relação séria quando existem sentimentos. A plataforma online para alojamento de estudantes universitários realizou um inquérito a propósito do Dia dos Namorados, que se celebra anualmente a 14 de fevereiro, e descobriu que o estudante perfeito para namorar é italiano. Tem uma personalidade cativante e é aberto ao sexo. Quando questionados sobre qual a nacionalidade mais sexy, os resultados gerais do estudo colocam os italianos em primeiro lugar, seguindo-se a nacionalidade espanhola, australiana e sueca. No entanto, tanto os portugueses como os britânicos votaram na sua própria nacionalidade como sendo a mais sexy.
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0: 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Bom fim de semana. 22 e 1. 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

E agora é tempo para mais uma edição dos Álbuns da Década. Na rádio, o disco Gratitude dos Earth, Wind & Fire. Foi lançado em dezembro de 1975 e vendeu mais de 3 milhões de cópias. Na tabela dos 100 discos mais vendidos na década de 1970, este

meses antes de Frampton Comes Alive ter ocupado o topo da tabela de preferências, os Earth, Wind and Fire estabeleciam o seu próprio padrão de álbuns ao vivo com Gratitude.

combinando 7 temas registados ao vivo e 5 novas gravações em estúdio. Este long play duplo de 1975 demonstra o facto de que, por muito boa que a banda fosse em disco, suplantou-se nas atuações ao vivo ao longo dos anos 1970.

Lançado apenas alguns meses após o inovador álbum do estúdio That's the Way of the World, este Gratitude registra os Earth, Wind & Fire no auge da sua força em concerto.

novas gravações de estúdio incluem mais um tema que alcançou 1 milhão de vendas e o primeiro lugar na tabela R&B da revista Billboard. Falamos da estimulante faixa de dança Singin' Song, que se tornou num êxito em número 5 no início de 1976, precisamente quando o álbum saltou para a primeira posição para uma permanência de 3 semanas.

Este disco foi gravado em Los Angeles e em vários locais de concertos nos Estados Unidos da América. Conta com a produção de Murray Sweat, Charles Stepney e Joseph Weissert. Tem a duração total de 66 minutos e contém 16 músicas. Introduction by MC Perry Jones, Medley Africano Power, Yearning Learning, Devotion, Sun Goddess, Reasons, Sing a Message to You, Shining Star, New World Symphony, Musical Interlude No. 1, Sunshine, Sing a Song, Gratitude, Musical Interlude No. 2 e Can't Hide Love.

0: foi mais uma edição dos Álbuns da Década. Hoje na rádio, o disco Gratitude dos Earth, Wind & Fire. Foi lançado no mundo da música em dezembro de 1975 e vendeu mais de 3 milhões de cópias. Na tabela dos 100 discos mais vendidos na década de 1970, este ocupa o lugar número 78.
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2: E o relógio marca agora
3: 22 e um quarto.

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5: O rabanete possui compostos chamado isotiocianatos, que já foram apontados como substâncias eficientes no combate aos radicais livres, que previnem o envelhecimento precoce e até mesmo alguns tipos de cancro. Para quem deseja restringir as calorias da sua dieta para perder peso, o rabanete é uma ótima opção para os cardápios das refeições. Além de ser pobre em calorias, ele fornece diversos nutrientes que o corpo precisa para funcionar adequadamente. Além disso, o vegetal é fonte de fibras que promovem a sensação de saciedade ao organismo e ajudam a controlar o apetite e, por consequência, a diminuir a ingestão de calorias. Ele ainda possui um índice glicémico considerado baixo, o que significa que a sua digestão é mais demorada e que ele não causa picos e quedas bruscas na taxa de glicose no sangue, o que geralmente estimula a fome. Não só isso, mas também essa propriedade é extremamente benéfica para pessoas que sofrem de diabetes e não devem ter variações bruscas na glicemia.
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1: Os produtos químicos, além de não melhorarem os alimentos produzidos, também prejudicam bastante o meio ambiente. Afetam as linhas de água, o ar e o solo e levam ao desaparecimento da biodiversidade. Na horta biológica, como não se usam este tipo de produtos, está-se a contribuir para a conservação do meio ambiente e dos recursos naturais do planeta.
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1: Os bebés que convivem com cães e gatos, mas especialmente com cães que passem mais tempo dentro do que fora das suas casas, são mais saudáveis e precisam de tomar menos antibióticos do que as crianças que não têm contacto com esses animais. Pesquisadores de uma universidade finlandesa decidiram acompanhar 397 crianças desde o seu nascimento até completarem um ano de vida. O objetivo era saber se cães ou gatos em casa interferem de alguma maneira na saúde dos bebés. Um ano depois, a equipa descobriu que o contacto com os animais, mas principalmente com cães, está relacionado com menos casos de infecções respiratórias em crianças e também a uma menor necessidade de um bebé tomar antibióticos. O maior efeito protetor foi observado entre crianças que conviviam com cães que passavam parte ou todo o tempo no interior das casas.
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2: Nem é tarde, nem é cedo. São
3: 22:48.

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0: ficam mudas ou tudo se repete de novo. Velhas estradas não levam a novos caminhos. Olha que verdade. A vida é um ciclo de escolhas e a cada dia temos a oportunidade de decidir o nosso rumo. Se continuas a trilhar os mesmos caminhos, é natural que as mesmas situações se voltem a repetir. A mudança sei que é assustadora, mas também é libertadora. Exige uma coragem enorme para deixarmos para trás o que já não nos serve mais. A transformação começa dentro de nós e ela é um convite para olharmos para a nossa rotina, para as nossas crenças e hábitos de uma forma muito crítica. Quando decidimos mudar, queremos espaço para as novas experiências, para novas aprendizagens e conexões. Cada passo que damos fora da nossa zona de conforto é um passo em direção à nossa vida mais rica e com mais sentido. Por isso, se desejas algo diferente, não tenhas medo de explorar novos caminhos. Aquele futuro lindo que desejas começa com a tua decisão de mudares hoje. Pensa nisto e seja feliz.
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0: 23 e 4.
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3: O Clube de Ciclismo de Pombal organiza mais um passeio na cidade de Pombal. Notícia a desenvolver já a seguir.
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3: O Clube de Ciclismo de Pombal vai realizar no próximo domingo, dia 27 de setembro, o 28º Passeio de Cicloturismo de Pombal, uma iniciativa aberta a todos os praticantes da modalidade. A concentração está marcada para às 8 da manhã na sede do clube, seguindo-se a confirmação das inscrições, e às 9 horas a partida para o passeio. O percurso inclui uma paragem de reforço junto ao Castelo de Pombal, estando a chegada prevista para às 12 horas e 15 minutos, na zona desportiva. Depois dos banhos, haverá almoço, às 13 horas e 15 minutos, acompanhado pela Filarmónica Artística Pombalense. A entrega de prémios está prevista para às 2 da tarde. As inscrições estão abertas até 23 de setembro. A participação pode ser feita para equipas e individuais, com e sem almoço. O passeio atribui troféus às equipas com 5 ou mais elementos e contempla vários prémios, incluindo para a equipa mais numerosa e para a equipa que percorrer a maior distância. Mais informações através do telefone 968-130-525 ou do e-mail cicloturismopombal@gmail.com. Tome nota, o 28º Passeio de Cicloturismo de Pombal realiza-se domingo, dia 27 de setembro, e está aberto a todos os praticantes. O Next Leiria 2026 regressa à cidade entre os dias 25 e 31 de outubro, com o tema Where Chaos Meets Creativity, propondo uma semana de debates, formação e workshops sobre os desafios da inovação e da transformação. A quarta edição do evento vai reunir profissionais de diferentes áreas, entre os quais Carlos Oliveira, Chairman da TAP, Ângelo Ramalho, Presidente da Valtenor, Miguel Herdade, da Fundação Jerónimo Martins, Vítor Hugo Gonçalves, CEO da Sociedade da Água de Monchique, Isaltino Moraes, Presidente da Câmara de Oeiras, Edson Ataíde, da Edson Tech e Sol, e o chefe Chacal. A programação está organizada em quatro grandes áreas: inovação, transformação, instituições e liderança, com temas como inteligência artificial, novos modelos de negócio, mobilidade, energia, ciência, governação, talento e educação. O Next aposta também na formação, através de uma parceria com a Lisbon Digital School. Nos dias 29 e 30 de outubro, realizam-se quatro masterclasses sobre transformação digital, inteligência artificial, experiência do consumidor e redes sociais. Haverá ainda uma sessão online, a 2 de novembro, dedicada ao tema LinkedIn – Perfil Vencedor. O programa inclui igualmente dois workshops, Who Leads Next, dedicado aos desafios da liderança entre gerações, e Find Your Creative Self, que aborda o desenvolvimento da criatividade e a utilização da inteligência artificial. O objetivo, segundo a organização, é cruzar diferentes áreas e perspectivas, criando novas ideias e ferramentas para responder às rápidas transformações da sociedade e das organizações. Mais informações e o programa completo podem ser consultados em nextleiria.com. Continua a acompanhar-nos através da nossa emissão em FM para toda a região centro-litoral ou com a nossa emissão online em pombal97.com.
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1: Olá, o meu nome é Sara Trovão e sou psicóloga clínica. Hoje trago-lhe algumas dicas para identificar que uma criança está ansiosa. Habitualmente as crianças têm mais dificuldade em exprimir o que estão a sentir por palavras, pelo menos quando comparamos com os adultos. E então é importante reconhecermos através de outros sinais. Alguns destes sinais são então a maior irritabilidade da criança, o choro frequente, maior necessidade de atenção, pesadelos, dificuldade em dormir, voltar a fazer xixi nas calças ou na cama, também dificuldades de concentração, falta de apetite, queixas frequentes de mal-estar, de dores físicas, também aqui a recusa em fazer atividades do dia-a-dia, preocupação excessiva e até diminuição do rendimento escolar. Estes são apenas alguns dos sinais mais comuns, mas na próxima rúbrica trago-lhe estratégias para saber o que fazer perante a ansiedade nas crianças.
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0: Boa noite. O relógio marca agora.
1: 23 e 23.
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2: Na minha vida profissional, nunca tive qualquer contacto com Luís Neves. Conheço-o apenas do que tem sido divulgado através da comunicação social. Tenho como uma figura marcante da Polícia Judiciária, de personalidade forte, capaz de desempenhar qualquer lugar de liderança. Os primeiros meses como Ministro da Administração Interna confirmou essa minha opinião. Rapidamente conquistou a simpatia dos portugueses, que o alcanduraram à posição de um dos melhores ministros do governo de Luís Montenegro. Uma pecha, porém, a escolha do primeiro-ministro apresentava a ida da PJ diretamente para a equipa governativa de Luís Montenegro. O exercício de 8 anos na liderança da Judiciária, onde tomou conhecimento dos muitos processos que envolveram figuras públicas, incluindo o que ainda decorre sobre a empresa de Spinum Viva de Luís Montenegro, deu asa às maiores desconfianças, levando mesmo passos coisas a criticar tal nomeação. Com o despoletar das várias e sucessivas investigações jornalísticas e da forma como se apresentou a tentar justificar alguns dos seus erros e omissões, as obras não licenciadas da Casa do Alentejo, o recurso ao mesmo empreiteiro que trabalhava para a PJ, o pagamento em dinheiro vivo ao empreiteiro num valor considerado ilegal, a história do tanque que afinal era uma piscina, o adrenalado com químicos apreendido na operação antidroga e que foi entregue à guarda do mesmo empreiteiro, seu amigo, a não entrega da declaração de rendimentos nos 8 anos em que dirigiu a PJ, a utilização da viatura apreendida a um traficante de droga, a forma ligeira e informal como geriu certas situações enquanto responsável da PJ, enfim, o modo sobranceiro como se apresentou aos jornalistas, impante, ar sarcástico e sempre muito senhor de si, responderei a tudo ponto por ponto e a dizendo, fez-me mudar de opinião. Afinal, o todo-poderoso diretor da Judiciária e excelente ministro deixava muito a desejar. No discurso que proferiu na Madeira, perante as mais destacadas figuras políticas e policiais, Luís Neves atingiu o seu ponto mais baixo, atingindo ainda que indiretamente o primeiro-ministro, ao afirmar que não me demito e que não deixaria as funções de ministro. Quanto às falhas que lhe eram apontadas, nenhuma era da sua responsabilidade. Procedera sempre com lisura, embora admitisse agindo com alguma informalidade num ou noutro caso. Postura diferente viria a ter na passada semana, a quando da audição parlamentar. Aí surgiu um Luís Neves mais humilde, admitindo ter errado em certas situações, mas sempre com a preocupação de poupar dinheiro ao Estado. Na transferência do outro lado para os armazéns do seu amigo empreiteiro em Barcelos, agiu de acordo com a informação do diretor financeiro da PJ. E só não entregou a declaração de rendimentos no Tribunal Constitucional por não ter sido alertado. No resto, desculpou-se com as tais informalidades. No fundo, tudo foram boas soluções, atos de boa gestão nas suas palavras. Às perguntas dos deputados, em especial às perguntas muito concretas do deputado Rui Rocha, da Iniciativa Liberal, Luís Neves foi respondendo com generalidades e, mais humilde, corrigiu as afirmações da Madeira dizendo que não se demite e que só deixará o cargo por vontade do primeiro-ministro ou quando o governo terminar. Luís Montenegro, na discussão da moção de censura, voltou a segurar o seu ministro. Ignorou as críticas dos diversos partidos da oposição, elogiando o papel de Luís Neves na gestão do controle da entrada de passageiros nos aeroportos e na ação de combate aos focos florestais. Os 5 processos que impendem sobre Luís Neves da Procuradoria-Geral da República foram ignorados. Com o chumbo da moção de censura, Luís Montenegro ganhou um novo fôlego para governar e tentar reverter os maus resultados nas sondagens, ainda que tenha de desdizer aquilo que vinha apregoando, como foi o caso dos anúncios de 2 medidas que agradam sobremaneira o eleitorado. Uma nova dedução do IRS a partir de novembro e o pagamento em dezembro de um suplemento extraordinário nas pensões mais baixas. 6 dias antes destes anúncios, o Ministro das Finanças afirmou na Assembleia da República que não faria este ano nenhum corte adicional do IRS para manter responsabilidade do orçamento.

e Luís Neves já não era ministro. A ética política não permitiria que se mantivessem funções. Com estes casos e casinhos, o que leva Montenegro a segurá-lo no governo? A dúvida tem sido levantada por vários setores. O que esconde Luís Neves para que continue a ser protegido por Luís Montenegro?

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1: Olá a todos. Hoje trago novamente um tema de saúde mental. Já alguma vez sentiu que estava completamente esgotado, sem energia, sem vontade de fazer aquilo que normalmente gosta e que até as tarefas mais simples parecem exigir um esforço enorme? Ou de estar perante sinais de burnout, um estado de exaustão relacionado com o stress prolongado, sobretudo no contexto profissional? Burnout não é simplesmente estar cansado depois de uma semana difícil. É um desgaste que se vai acumulando ao longo do tempo e que se pode manifestar através de cansaço constante, dificuldades na concentração, irritabilidade, falta de motivação e sensação de incapacidade para lidar com as responsabilidades do dia-a-dia. Muitas vezes, a pessoa continua a trabalhar e a cumprir as suas tarefas, mas sente que está a funcionar no limite. E há um problema. Nem sempre damos importância aos primeiros sintomas. Dormir mal, estar constantemente preocupado com o trabalho, não conseguir desligar e sentir que nunca é suficiente podem parecer coisas normais, mas não devem ser ignoradas. Prevenir o burnout passa por respeitar os períodos de descanso, estabelecer limites, fazer pausas e procurar apoio quando sentimos que já não conseguimos gerir a situação sozinhos. E pedir ajuda não é um sinal de fraqueza. Pelo contrário, reconhecer que precisamos de ajuda pode ser precisamente o primeiro passo para a recuperação. Por isso, se sente constantemente no limite, pare um momento para perguntar: será apenas cansaço ou será mais que isso? Porque o corpo e a mente também têm limites. E aprender a respeitá-los é uma forma de cuidar de nós.
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3: Olá, eu sou a Susana, sou de Pombal. Gostava de ouvir uma música de Scorpions.

0: Agora nem é tarde nem é cedo, são
1: 23:48.
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1: 25 galardoados com a medalha Fields, o equivalente ao Nobel da Matemática, alertaram para um possível efeito destrutivo da inteligência artificial na investigação da disciplina, poucos dias depois da resolução de um complexo problema pela OpenAI. A criadora do chat GPT anunciou recentemente que um dos seus modelos de IA tinha resolvido em menos de 4 dias uma equação matemática com mais de um século de existência. Este anúncio foi ofuscado pelas declarações públicas do matemático australiano Tristan Buckmaster, que questionou as semelhanças entre os seus próprios trabalhos, anteriores ao projeto da OpenAI, e os do modelo de IA. A inteligência artificial oferece o potencial para fortalecer e acelerar o estudo e a compreensão da matemática, afirmaram recentemente investigadores de renome numa carta aberta. A matemática como profissão terá de se adaptar a estas mudanças de várias formas. Para os matemáticos, são as decisões dos humanos que controlam esta tecnologia que vão determinar, em grande parte, se serão benéficas para a disciplina ou se terão o efeito destrutivo. Os 25 medalhados pedem, assim, que as principais empresas de IA respondam urgentemente a estas questões. Desde o ano passado, várias destas empresas reportaram avanços no mundo da matemática, mas a resolução da equação de Navier-Stokes, anunciada recentemente, é a mais notável. Faz parte dos 7 problemas do milénio, selecionados em 2000 pela Organização de Apoio à Investigação Clay Mathematics Institute, com um prémio de $1 milhão para cada um.
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2: A temperatura atual em Pombal é de
3: 22 graus.

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2: Meia-noite e um. 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
1: A 21 de setembro de 1866, nasceu o escritor britânico H.G. Wells. Foi professor, jornalista e historiador, mas foi como escritor que atingiu o reconhecimento mundial. Destacamos as obras A Guerra dos Mundos, A Máquina do Tempo, O Homem Visível e, finalmente, A Ilha do Dr. Moreau. Em 1911, nasceu em Lisboa o ator Francisco Lopes Ribeiro, mais conhecido por Ribeirinho. Foi o responsável pelo lançamento de nomes como os de Rui de Carvalho, Armando Cortês, Canto e Castro, Manuela Maria e Francisco Nicolson. Entre as dezenas de peças que encenou, destaca-se pelo seu tremendo sucesso público O Impostor Geral, de 1965, de Raul Solnado e Carlos Wallenstein, protagonizada pelo próprio Solnado, por Armando Cortês e Barroso Lopes. No cinema, encarnou o inesquecível Chico Mega em O Pai Tirano, de 1941. Da sua cinematografia destacam-se ainda O Pátio das Cantigas, de 1942, que também realizou, A Menina da Rádio ou O Grande Elias. A 21 de setembro de 1964, a Ilha de Malta proclamou a sua independência de Inglaterra, vindo a tornar-se uma república em 1974. A 21 de setembro assinala-se também o Dia Mundial do Doente de Alzheimer.
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Há uns anos, muitos, fui ao cinema assistir a um filme muito falado na época, Os Idiotas, do realizador dinamarquês Lars von Trier, figura cimeira do movimento cinematográfico vanguardista Dogma 95, que pretendia constituir-se como uma espécie de reação ao cinema comercial de Hollywood, aos grandes orçamentos e aos espetaculares efeitos especiais. Para além da trama, este filme ficou-me na memória por uma experiência que nunca tinha vivido. Muitos espectadores abandonaram a sala antes do final do filme. Com certeza que não teve a ver com a falta de conforto das cadeiras. Eu reconheço que a crua linguagem experimentalista, radical e provocatória de Trier poderá ser chocante para alguns, mas eu gostei. O filme versa sobre um grupo de jovens antiburgueses intelectualmente evoluídos que, como forma de se livrar das inibições que a obediente sociedade dinamarquesa lhes impunha, procuravam libertar o seu idiota interior. Essa procura resultava na encenação de comportamentos paranoicos e deformes com o intuito de chocar todos os que os presenciavam. E resultava em cheio. Para além da repulsa, chegavam mesmo a provocar repugnância. Mas os tempos mudaram. Se no final dos anos 90 os comportamentos mais insólitos tinham o condão de despeitar, gradualmente, com maior ênfase nos dias de hoje, a libertação do idiota interior tornou-se uma forma de vida e demonstrou ser capaz de gerar enorme admiração. Sintomático desta mudança de paradigma é esta nova moda em que a garotada se esforça para parecer idiota, filma e publica nas redes sociais. O nível de idiotice mede-se depois pela quantidade de gostos e adoros que essa demonstração vier a merecer. Se o nível de idiotice for enorme, cobrem-se de fama e glória. É esta prática espetacular dou um nome de farmar aura. Mas esta tendência de passar por idiota não contagia apenas os mais novos. Mesmo malta mais entradota alinha no folguedo. Veja-se o caso do grupo parlamentar do Chega. Dão um litro para parecerem idiotas. Batem nas mesas, mostram cartazes, estão sempre a interromper os outros e a dar fortes pontapés na gramática. Fazem lembrar a saudosa série As Lições do Tenecas. Só que aqui, a turma tem 60 tenecas, nenhum tem respeito pelo professor e cada calinada que dão são autênticos tomahawks na língua portuguesa. Só pode ser de propósito. E pelo andar da carruagem, a idiotice ainda os vai levar ao poder. Veja-se o caso do presidente dos Estados Unidos. O maior idiota de todos tornou-se o homem mais poderoso do mundo. Talvez seja por esta relação entre a idiotice e o sucesso é que, ao longo dos tempos, muitos políticos nos quiseram fazer passar por idiotas. Mas como está visto, não por nos desprezarem, mas sim por desejarem o nosso bem. Lembro-me de Cavaco Silva garantir a solidez do Banco Espírito Santo dias antes da sua derrocada. De Passos Coelho anunciar que as pessoas com rendimentos mais baixos não seriam afetadas pelos cortes. De José Sócrates afirmar que o apartamento de Paris é do amigo Santos Silva. Que o assalto ao gabinete do Chega no Parlamento não leva aspas. Dos lamentos de Luís Montenegro sobre o aumento dos combustíveis, mas permitindo alegremente a cobrança do IVA sobre o ISP, imposto sobre imposto. Fantástico. Ou então desta última tirada espetacular do nosso atual Ministro da Educação, que veio dizer que turmas com 30 alunos são adequadas para o desenvolvimento do processo educativo. É meritório o esforço desta gente para nos fazer felizes, fazendo-nos passar por idiotas. Mas não precisavam de esforçar tanto. Se possuímos o superpoder de continuar a aturar esta malta sem fazer grandes ondas, é porque, de facto, somos mesmo os grandes idiotas. Até à próxima.